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1: 9:20.
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1: 9:30.
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é o nome artístico de Paul David Hilson. Ele nasceu no dia 10 de maio em 1960 em Dublin, na Irlanda. Bonovox é o vocalista e principal letrista da banda irlandesa U2, uma das mais famosas do mundo. Recebeu o apelido de Bonovox de um amigo de infância, com base em Bonavox, que significa boa voz em latim. Fundou o grupo U2 em 1976 ao lado de The Edge, Adam Clayton e Larry Miller Jr. Com o U2, Bonovox lançou discos icônicos como The Joshua Tree, de 1987, Artum Baby, de 1991, com sucessos como We For Without You, One e Beautiful Day. Além da música, Bonovox é conhecido também pelo seu ativismo humanitário, atuando em causas sociais, especialmente no combate à pobreza e às doenças na África. Ele continua ativo na música e nas ações filantrópicas, sendo considerado um dos artistas mais influentes do rock no mundo. E a Rádio Camboriú hoje homenageia a estrela do rock mundial, Bonovox, pelo dia do seu aniversário, 66 anos de Bonovox, hoje, dia 10 de maio.

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1: 9:46.
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1: Um cidadão entrou numa barbearia segurando um menino pelo braço, né? O senhor corta o cabelo do meu filho, por favor, que eu vou ali na esquina comprar um cigarro. Aí o barbeiro, não, claro, pode deixar que eu corte sim. Quando o cara saiu, cortou todo o cabelo do menino, deixou ajeitadinho e tal, e o cidadão não voltava, demorando, o barbeiro falou pro menino, escuta, seu pai não vai vir não? Ele tá demorando bastante. O menino falou, não, ele não é meu pai não, nem conheço ele. Ué, mas como é que ele te trouxe aqui? Nada, eu nunca vi ele, só me encontrou na rua, falou, escuta, você quer cortar o cabelo de graça? Ele me deixou aqui.

Bonovox é o nome artístico de Paul David Hilson. Ele nasceu no dia 10 de maio em 1960 em Dublin, na Irlanda. Bonovox é o vocalista e principal letrista da banda irlandesa U2, uma das mais famosas do mundo. Recebeu o apelido de Bonovox de um amigo de infância, com base em Bonavox, que significa boa voz em latim. Fundou o grupo U2 em 1976 ao lado de The Edge, Adam Clayton e Larry Miller Jr. Com o U2, Bonovox lançou discos icônicos como The Joshua Tree, de 1987, Artum Baby, de 1991, com sucessos como We For Without You, One e Beautiful Day. Além da música, Bonovox é conhecido também pelo seu ativismo humanitário, atuando em causas sociais, especialmente no combate à pobreza e às doenças na África. Ele continua ativo na música e nas ações filantrópicas, sendo considerado um dos artistas mais influentes do rock no mundo. E a Rádio Camboriú hoje homenageia a estrela do rock mundial, Bonovox, pelo dia do seu aniversário. 66 anos de Bonovox, hoje, dia 10 de maio.

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1: 11:31.
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Vox é o nome artístico de Paul David Hilson. Ele nasceu no dia 10 de maio em 1960 em Dublin, na Irlanda. Bono Vox é o vocalista e principal letrista da banda irlandesa U2, uma das mais famosas do mundo. Recebeu o apelido de Bono Vox de um amigo de infância, com base em Bona Vox, que significa boa voz em latim. Fundou o grupo U2 em 1976 ao lado de The Edge, Adam Clayton e Larry Miller Jr. Com o U2, Bono Vox lançou discos icônicos como The Joshua Tree, de 1987, Artum Baby, de 1991, com sucessos como We For Without You, One e Beautiful Day. Além da música, Bono Vox é conhecido também pelo seu ativismo humanitário, atuando em causas sociais, especialmente no combate à pobreza e às doenças na África. Ele continua ativo na música e nas ações filantrópicas, sendo considerado um dos artistas mais influentes do rock no mundo. E a Rádio Camboriú hoje homenageia a estrela do rock mundial, Bono Vox, pelo dia do seu aniversário, 66 anos de Bono Vox, hoje, dia 10 de maio.

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0: 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Meia-noite, 37.
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7: O médico chega no cidadão que bebia muita cachaça e falou: olha, a notícia que eu tenho pra você não é muito boa não, viu? É, o seu problema é muito grave. Ele falou: nossa, doutor, mas eu vou morrer, doutor, eu vou morrer. Ele falou: não, calma, calma. Você primeiro vai ter que parar com a sua bebedeira, viu? Tem que largar a bebida. Ele falou: nossa, doutor, eu vou morrer então.

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2: Ô, Zé Gaiada, você sabe como se faz omelete de chocolate?
3: É com ovo de Páscoa?

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1: O cara muito safado, enrolado, bebia nos botecos, não pagava ninguém. Um dia ele tava passando em frente ao boteco que ele tava devendo, com duas mulheres gostosas, assim, o dono do boteco falou: agora eu vou fazer aquele sem vergonha passar vergonha. E ele passando em frente, o dono gritou: ô, Joãozão, tem três cervejas suas aqui, viu? Ele falou: então deixa gelando aí que já eu volto pra beber.

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4: Dois mendigos na rua, um achou R$100, falou, rapaz, R$100, dá pra nós comprar uns R$98 de cerveja e ainda pega R$2 de pão. O outro falou, não, rapaz, pra que tanto pão?

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1: Camboriú FM, 6:33.
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9: O Joãozinho e o Zezinho chegaram atrasados na escola, né? A professora falou, de novo vocês dois atrasados? O Joãozinho falou assim, ah, professora, que eu sonhei que eu tava viajando de avião e o avião tava atrasado e por isso que eu perdi a hora, eu acordei atrasado também. Ela falou, e o seu, Zezinho, por que você atrasou? Ele falou, eu tava esperando o Joãozinho no aeroporto.

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2: Pelo horário oficial de Brasília, aqui em Balneário Camboriú, são 7h04.
3: Bom dia, hoje, segunda-feira, 11 de maio de 2026. Jornal da Camboriú FM, muito mais que notícia, já está no ar.
2: E na apresentação,
3: Luiz Gustavo
2: e Giane Munaretti.
3: Muito bom dia, Luiz Gustavo. Bom dia também aos nossos ouvintes da 90.1 FM, a rádio que a gente ama.
2: Muito bom dia, Giane. Bom dia, Sérgio. Bom dia a você também que está nos acompanhando a partir de agora aqui na 90.1 FM. No Jornal da Camboriú FM, muitas informações para você. Portanto, seja bem-vindo, bem-vinda. Nós vamos juntos então até às 8 horas da manhã. Não saia daí.
3: Hoje, dia 11 de maio, é comemorado o Dia Mundial das Aves Migratórias. Até inclusive outro dia nós vimos aqui dos estúdios da Rádio Camboriú FM passando um bando de papagaiozinhos verdes, coisa mais linda, hein? Olha só. Hoje, dia da integração do telégrafo no Brasil. E dia nacional também do reggae.
2: Participe do Jornal da Camboriú com perguntas, sugestões, críticas e denúncias do seu bairro ou município.
3: Estamos conectados com você e você ouvinte conectado com a gente. Então aproveite, se não nos segue ainda no Instagram, nos siga, arroba Rádio Camboriú.
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2: O Jornal da Camboriú FM tem os trabalhos técnicos de Sérgio Rezende, a direção geral de Moisés Antônio e a direção comercial de Julie Almeida. 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
3: Agora são 7h07.
2: 7h07.
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3: Municípios do Paraná e Santa Catarina recebem obras com sinalização pare e siga.
2: Operação BC Mais Segura reforça fiscalização e segurança no bairro Ariribá.
3: Renda média no Brasil bate recorde histórico em 2025, mostra IBGE.
2: 8 em cada 10 autores de feminicídio respondem presos, segundo o Ministério Público de Santa Catarina.
3: Motorista morre após bater o carro na BR-101 em Barra Velha.
2: Suspeitos de furto de bicicleta são presos após serem contidos por populares em Balneário Camboriú.
3: Pesquisa quer identificar comportamento e riscos para motociclistas em Santa Catarina.
2: Operação Fake Brand 2 apreende produtos falsificados e mira esquema de pirataria em Santa Catarina.
3: Bairro Morretes, em Itapema, terá mudanças no trânsito a partir de hoje.
2: Estas e outras informações, claro, você vai conferir a partir de agora, aqui no Jornal da Camboriú FM. E não perca a hora, hein? Aqui em Balneário Camboriú são 7h08.
3: 7h08.

0: chegou o momento então de conferirmos todos os detalhes desta segunda-feira com a Daniele Lima. Muito bom dia, Dani.
1: Bom dia. Nessa segunda-feira, o tempo se mantém estável, com sol e céu claro em Santa Catarina, devido a uma massa de ar frio e seco que inibe a formação de nuvens no estado. O vento sul enfraquece ao longo do dia e as temperaturas máximas variam entre 12 graus na serra, 15 no oeste e chegam próximas de 20 graus no litoral. Já a terça-feira amanhece com mínimas abaixo de 14 no litoral, menores de 10 no interior e próximas de zero na serra, onde há chance de geada. Pela manhã, ocorrem nevoeiros que logo se dissipam, dando lugar a mais um dia de sol e poucas nuvens. O tempo permanece firme e ensolarado, pelo menos até quinta-feira. As temperaturas estarão em elevação, seguindo baixas ao amanhecer e mais agradáveis durante as tardes. Tenha uma semana iluminada, assim como o sol radiante lá fora. Até a próxima!
0: Muito obrigado, então, a Daniele Lima, que trouxe informações do tempo e da temperatura aqui no estado de Santa Catarina. Jane.
2: E agora vamos saber como fica o tempo aqui em Balneário Camboriú. Olha só que segunda-feira mais maravilhosa para quem não deu uma olhadinha ainda para fora e não tirou aí o nariz debaixo do cobertor do frio. Então, dá uma olhadinha, puxa aí a cortina, dá uma olhadinha que céu azul, céu de brigadeiro, o sol já apareceu. Tá friozinho, sim, vai continuar esse tempo frio de manhã cedo. Como é que vai ser, Luiz Gustavo?
0: Vai continuar assim, Jânio.

0: né? E a máxima não vai passar dos seus 19 graus. Jane, tem atualização aí,
1: né? Tem sim, estamos com 9 graus.
0: Olha aí, aumentou um pouquinho.
1: É um pouquinho, né? É verdade, essa noite eu acordei de madrugada com um frio, tive que ligar o ar quente para aquecer um pouco o apartamento, porque tava frio mesmo, né? Quando a gente acorda assim, né? E tá com o nariz gelado.
0: E só vou avisar os ouvintes que nos acompanham que hoje, amanhã e quarta, vamos estar nessa média de 8 e 9 graus pela manhã, hein, viu, Jane?
1: Mas é
0: gostoso. Faz parte, é bom.
1: É bom. De vez em quando também. Melhor que aquele calorão pra dormir, né?
0: É só um adendo aí pro inverno, né? Vai ser pior, né?
1: Mas só é bom mesmo pra dormir. Quem tem que sair cedinho pra trabalhar não é muito mal, não.
0: Lavar o rosto com aquela água gelada, né? Não é fácil,
1: aliás,
0: não.
1: Tem que ter torneira terra.
0: É verdade.
1: Agora são 7:11.
0: 7:11.
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1: E na noite desta sexta-feira, dia 8 de maio, mais uma edição da Operação BC Mais Segura, dessa vez com foco no bairro Ariribá e regiões próximas. A ação integrada contou com a atuação da Guarda Municipal, Polícia Militar, PC Trânsito e equipes de fiscalização, reforçando então o patrulhamento preventivo, abordagens e também barreiras de trânsito com foco em segurança pública.
0: Durante a ação, foram realizadas rondas ostensivas nos bairros Ariribá, Nações e Pioneiros, além de barreiras de fiscalização em pontos estratégicos. Pela Polícia Militar, a operação resultou em 6 notificações de trânsito e 2 remoções de veículos. Também foi registrado aí um boletim de ocorrência por posse de drogas e aplicada uma multa administrativa por posse de entorpecentes em via pública.
1: A Autarquia Municipal de Trânsito, BC Trânsito, também participou da operação com um emprego de 10 agentes de trânsito, 4 viaturas e 2 motocicletas. Ao longo da fiscalização foram realizadas 52 abordagens, incluindo um caso de recusa ao teste do bafômetro.
0: Já a Guarda Municipal abordou 19 pessoas durante a operação, realizando aí consultas nominais e ações preventivas. Na barreira montada na Avenida Alvin Bauer, com a Rua Beija-Flor, foram aí 33 veículos fiscalizados. Uma operação importante, né, Giane? Em relação aqui a Balneário Camboriú, muito bom ressaltar que sempre é necessário fazer esse tipo de abordagem para que sejam realmente cometido, né, as pessoas que produzem algum tipo de irregularidade.
1: Exatamente, é o BC Mais Segura, que coisa boa aí para nós aqui de Balneário Camboriú. Mas ainda falando da Guarda Municipal aqui de BC, a guarda deteve 2 homens na madrugada deste sábado, após uma tentativa de furto de bicicletas na região central da cidade. E segundo a Secretaria de Segurança e Ordem Pública, a guarnição foi acionada pela Central 153 para atender uma ocorrência em que suspeitos estariam sendo contidos por populares.
0: Durante a abordagem, os guardas encontraram 2 cadeados, rompidos, 2 bicicletas e um alicate de corte escondido em uma bolsa. Ainda durante a revista, os agentes aí localizaram objetos utilizados para consumo de entorpecentes.
1: Diante dos fatos, os suspeitos foram conduzidos à Delegacia de Polícia Civil juntamente com os materiais apreendidos para os procedimentos legais cabíveis. E a comunidade, claro, nesse caso se revolta. Aconteceu aqui até em frente, aqui na Quinta Avenida, alguns meses atrás também, o pessoal aí pegou o ladrãozinho, né, de bicicleta e deu cacete aí a comunidade.
0: Deu o quê?
1: É um cacete no cara.
0: Põe aí, Sérgio.
1: Bota aí.
0: Nosso sonoplasta aí.
1: Vai se meter a roubar bicicleta por aí, hein?
0: Olha só. E é uma coisa que acontece, né? Corriqueiramente aqui em Balneário.
1: Exatamente, roubar bicicleta, né? O transporte ali de muitas pessoas pro trabalho, enfim, né? Vai, vem e o cara ali querendo roubar, né?
0: E às vezes não é nem pra dinheiro, é pra droga, né? Porque o cara
1: exatamente,
0: vai lá, pega
1: foi
0: bicicleta,
1: encontrado, né? Então, exatamente pra isso. Mas vende e tem aquele que compra, que, né?
0: Sim.
1: Se não tivesse aquele que o receptador também, o ladrão também não roubaria, né? Então tem que prestar atenção também quando você vai comprar, né? Pedir a documentação ali, porque bicicleta também tem a nota, né? Claro,
0: com
1: que
0: certeza.
1: Você comprou, então tem que também as pessoas também, né? A comunidade também tem que ter esse entendimento de não comprar objetos roubados.
0: É verdade. E ainda na segurança pública, a Polícia Civil de Santa Catarina deflagrou aí a operação Fake Brand 2, uma ação voltada ao combate de uma organização criminosa investigada por pirataria e violação de direitos da marca

0: de marca aqui no estado.
1: Olha, durante a operação, os policiais cumpriram 9 mandados de busca e apreensão em residências, estabelecimentos comerciais e galpões utilizados para armazenamento e distribuição de mercadorias ilícitas.
0: As equipes localizaram, então, grande quantidade de produtos falsificados, incluindo aí peças de vestuário de marcas de luxo e também esportivas, além de etiquetas, acessórios e materiais utilizados na fabricação e adulteração das mercadorias.
1: Olha, todo o material apreendido será submetido à perícia técnica para auxiliar nas investigações e também na instrução do inquérito policial. As investigações continuam.
0: E agora uma matéria da CAET, ainda em segurança pública, vai dizer que 8 em cada 10 autores de feminicídio respondem presos, enquanto a justiça busca acelerar os processos. Vamos conferir.
2: 81% dos autores de feminicídio em Santa Catarina respondem ao processo presos e o índice de absolvição é inferior a 3%. Os dados são do mapa do feminicídio do Ministério Público catarinense. Apesar da alta taxa de responsabilização, o estudo acende um alerta: a demora para o desfecho dos casos. A promotora de justiça, Chimele Louise de Rezenes Marcon, coordenadora geral do Núcleo de Enfrentamento a Violências e Apoio às Vítimas, destaca que a impunidade é baixa, mas o sistema de justiça opera sob pressão.
3: Nós estamos lidando com um tipo de criminalidade de pouca ou quase nenhuma impunidade. 81% desses agressores respondem o processo preso e nós temos um índice de absolvição menor do que 3%. Então, quer dizer, o sistema de justiça, ele tem operado com bastante consistência, com bastante eloquência, no sentido de responsabilizar criminalmente quem pratica esse tipo de violência letal contra as mulheres.
2: Se por um lado as condenações são rigorosas, com 70% das penas ultrapassando os 15 anos de reclusão, por outro, o tempo de espera por uma sentença ainda é longo.
3: Cada processo desse, desde o momento em que o crime acontece até o momento em que há a sentença, nós apuramos que esse procedimento, ele tramita por mais ou menos 618 dias. Então, quer dizer que está havendo uma certa lentidão desse processamento. Então, a gente percebe essa maior lentidão durante o processamento, mas especificamente durante um momento do processo, que é o momento em que o juízo diz que esse caso deve ser levado ao júri e o momento da realização propriamente dita desse tribunal do júri. Essa última etapa final, a gente apurou que o procedimento leva em torno de 340 dias.
2: Para a promotora Chimele, o sistema precisa de agilidade para respeitar a dor das famílias.
3: Além de assegurar que haja uma responsabilização quando o crime acontece, também uma necessidade de nós olharmos para a expectativa que é gerada a familiares, a amigos, a comunidade, de que aquele crime seja processado com uma celeridade correspondente à própria gravidade do delito que está sendo apurado.
2: O mapa do feminicídio do Ministério Público revela ainda que quase 70% das vítimas já tinham histórico de violência. De Florianópolis, da Rede de Notícias ACAERT, Carol Denardi.
0: Muito obrigado, então, às informações da repórter Carol Denardi. Agora são 7:19.
1: 7:19.
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1: E um motorista morreu após um grave acidente na manhã deste domingo na BR-101 em Barra Velha, no litoral norte catarinense. Segundo informações, o automóvel colidiu na traseira de uma carreta na pista marginal sul da rodovia.
0: A colisão foi registrada por volta das 7:30 da manhã, na altura aí do quilômetro 86 da BR-101, no sentido sul Florianópolis, né? Equipes de atendimento da Arteris foram acionadas aí às 8:03 para atender a ocorrência. O motorista do carro morreu ainda no local do acidente. As circunstâncias do acidente deverão ser apuradas pelas autoridades competentes.
1: Artérias Planalto Sul informa que a BR-116 receberá sinalização pare-siga em 4 municípios ao longo da próxima semana, entre os dias 11 e 17 de maio. Campo do Tenente, no Paraná, Rio Negro, no Paraná, Lages, aqui em Santa Catarina, e Capão Alto, também aqui em Santa Catarina.
0: Os serviços de fresa, né, funcional e sinalização horizontal serão realizados das 8 horas da manhã até as 5 horas da tarde. Né? Você pode conferir todos os serviços e os quilômetros também com a sinalização do trabalho aí dessa semana, né, do dia 11 ao dia 17, no site arteres.com.br.
1: Motoristas, moradores e comerciantes do bairro Morretes, em Itapema, devem ficar atentos a alterações no sistema viário a partir dessa segunda-feira. O Departamento de Trânsito vai implantar sentido único em 8 ruas e 2 setores com fluxo alterado, binário, para melhorar então a circulação e aumentar a segurança.
0: As mudanças, conforme o diretor do Departamento de Trânsito, Edemilson Begnini, buscam reduzir os congestionamentos e organizar o tráfego. No sistema binário, ruas paralelas operam então em sentidos opostos, facilitando aí o acesso e a saída do bairro lá em Itapema, né? As informações detalhadas também você vai conferir, né? Os quilômetros, os dados certinho em relação à questão das vias no site ali itapema.sc.gov.br. E uma informação atualizada, né? De ontem, domingo à noite, a BR-101, na altura do Morro dos Cavalos, no sentido sul a Florianópolis, registrou aí trânsito intenso e lento na noite de ontem, portanto, né? Em que se comemora aí o Dia das Mães. Provavelmente era a volta de muitas pessoas que desceram pro litoral ou vieram ver as suas mães aqui na região, né? A via, por exemplo, chegou a 7 quilômetros de congestionamento no sentido sul a Florianópolis, aqui na BR-101, né? Portanto, com um grande fluxo de veículos retornando aí às cidades da Grande Florianópolis, também a toda a região. Motoristas aí que precisaram ter muita paciência, para variar, com o trânsito iniciando logo após o pedágio, né? De Paulo Lopes ali, indo até a rodovia Mário Covas, na BR-101. Então, ali no Morro dos Cavalos, também na BR-282, em Águas Mornas e também na altura de Santo Amaro da Imperatriz, né? Então, realmente todo, praticamente o litoral, a BR aqui, teve um congestionamento aí na volta dessa questão do Dia das Mães, né? Enfim, não é um feriado prolongado, não foi, né? Um feriado prolongado, mas muitas pessoas aí foram visitar as suas mães, né, Jane? E acabaram retornando às suas cidades. Isso fez com que o congestionamento aumentasse aqui na BR-101, né, Jane?
1: Exatamente, né? Foi um feriado, não feriado, né? Mas foi um dia importante, o Dia das Mães, claro, para quem tem a sua mamãe ainda aí, né? Tem que visitar sim a mamãe.
0: É verdade. Antes da sonora aqui da matéria de trânsito, eu quero passar para você, motorista, que está na BR-101 nesse momento dirigindo, está passando pelo perímetro urbano aqui de Balneário Camboriú, está indo sentido norte a Curitiba, você vai ter uma viagem aí com duração de 2 horas e 52 minutos. Trânsito normal, pode seguir em frente nesse momento, portanto, lá próximo de Curitiba, você vai enfrentar um pouco de lentidão, né? Próximo, chegando ali na Serra do Paraná e também chegando a Curitiba, né? Se você está indo sentido sul, passando por Balneário até Florianópolis, você vai ter um congestionamento gigante, né? Próximo à Grande Florianópolis, né? 1 hora e 34 minutos de Balneário até Florianópolis. Então, você que está passando por aqui, por Balneário. Se você está indo a Blumenau e vai pegar a BR-470, bem tranquilo também o trânsito, né? 58 minutos de Balneário Camboriú até a cidade de Blumenau pela rodovia pela BR-470, mas de qualquer forma, tempo limpo hoje, não chove, né? Como nós dissemos aqui no jornal, portanto, mesmo assim, você tem que tomar cuidado aí na BR por causa aí do trânsito, né, Giane? Enfim, né?
1: Com certeza, todo cuidado sempre é pouco, independente de sol, de chuva, de frio, de calor, né? É, atenção no trânsito é sempre muito importante para ceifar vidas e a própria vida, né? E também, claro, problemas aí que você pode ter também com o seu automóvel, com a sua moto, com, enfim, né? Prejuízos financeiros também, então tem que evitar tudo isso.
0: É verdade. Agora sim, vamos falar que uma matéria está fazendo uma pesquisa, uma matéria da CAET, uma pesquisa que quer identificar o comportamento e também os riscos para os motociclistas aqui em Santa Catarina. Vamos conferir.
2: Neste Maio Amarelo, a Secretaria de Estado da Saúde quer traçar o perfil dos motociclistas em Santa Catarina para tentar frear os índices de acidentes. Os motociclistas representam hoje cerca de metade da mobilidade do estado. E uma pesquisa da Diretoria de Vigilância Epidemiológica busca entender o comportamento de quem usa moto para trabalhar como entregadores e mototaxistas. A chefe de Divisão de Vigilância do Tabagismo e da Violência no Trânsito da DIV, Adriana Elias, explica que muitos condutores ainda não têm noção do perigo que enfrentam diariamente.
5: Os motociclistas, né, eles respondem no estado mais ou menos 50% da modalidade de transporte aqui no estado. Então a gente quer compreender o comportamento, os fatores de risco e a percepção que eles têm deles mesmos no trânsito, porque às vezes eles não percebem o próprio risco que eles correm nesse meio de transporte. Principalmente, que é o nosso alvo da pesquisa, os que trabalham com a moto, né? Não só aqueles que usam para meio de deslocamento, né? Que vai para o trabalho e volta. Aqueles que usam como meio de trabalho mesmo, os que fazem entregas de iFood, mototáxi, outros aplicativos de transporte que existem, né? É mais os que trabalham com isso, que é o nosso alvo da pesquisa.
2: O questionário da DIV é anônimo e aborda temas sensíveis, como o uso do álcool e drogas antes de pilotar.
5: Desde a percepção das condições da via, como eles se comportam no trânsito, né? O comportamento dos outros motoristas, né? Dos outros carros. Então, os equipamentos de proteção, se eles usam, se eles não usam. Como é anônimo, muitos respondem, né? Estão respondendo. Se já pilotou após consumir bebida alcoólica, algum tipo de droga, se eles se sentem pressionados no trabalho.
2: A meta é ouvir cerca de 2.500 pessoas para criar novas estratégias de segurança. Para participar, o motociclista acessa o questionário pelo Instagram da DIV. A pesquisa é rápida e a participação é anônima. De Florianópolis, da Rede de Notícias, ACAERT, Carol Denardi.
0: Muito obrigado, então, as informações da Carol Denardi. 7:28, você está acompanhando o Jornal da Camboriú FM, a rádio que a gente ama.
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1: E a renda média mensal real do trabalhador brasileiro alcançou R$ 3.367. É, em 2025, R$ 3.367. Alta de 5,4% em relação a 2024. O somatório de todos os rendimentos mensais dos trabalhos no país gerou uma massa de R$ 361,7 bilhões em 2025, o maior valor da série, com crescimento real de 7,5% frente a 2024 e de 23,5% em relação a 2019.
0: Com o resultado do ano passado, somam-se 4 anos consecutivos de crescimento da massa de rendimento aí do trabalho e as taxas anuais superiores a 6%, de acordo com os dados da Pesquisa Nacional por Amostra de Domicílios Contínua, o PNAD Contínua, que é o rendimento de todas as fontes de 2025.
1: Do total de 212,7 milhões de pessoas residentes no Brasil em 2025, 67,2% possuíam algum tipo de rendimento, maior nível da série histórica da pesquisa, equivalente a 143,0 milhões de pessoas.
0: E olha só, continuando no mercado financeiro, a B3 SA divulgou na última sexta-feira os resultados financeiros do primeiro trimestre deste ano. A receita da empresa alcançou 3,2 bilhões de reais, um recorde trimestral histórico, com alta de 20,5% em relação ao primeiro trimestre do ano passado e de 8,5% em relação ao quarto trimestre também de 2025.
1: As perspectivas de queda de taxas de juros, o fluxo estrangeiro no mercado de ações e a alta volatilidade impulsionaram o grupo de receitas, composto por derivados ou derivativos, perdão, e renda variável, que apresentou crescimento de 23,7%, demonstrando a força do modelo de negócios da B3 e o potencial do mercado brasileiro em um cenário favorável.
0: Já o grupo de receitas recorrentes cresceu 17,2%, mantendo aí a tendência positiva dos trimestres anteriores e a linha com a sua natureza menos cíclica. É, de acordo com essas informações da B3 e também do rendimento aí do trabalho do trabalhador, né? Vamos saber como é que ficou a cotação do dólar e do euro na última sexta-feira.
1: É, o dólar apresentou queda, o dólar comercial ficou em 0,59% e fechou o pregão em R$4,89.
0: O dólar turismo também com queda de 0,58%, cotou em R$5,09.
1: O euro não foi diferente, caiu 0,23%, fechando em R$5,76.
0: Tá caindo o euro, hein?
1: Já baixou dos 5 faz um bom tempo, né? É. Daqui um pouco sobe de uma vez só.
0: O dólar caindo também, menos que 4,90, enfim, vamos
1: ver. Mas acabou a guerra, eles já estão negociando o fim da guerra, daqui um pouco o euro sobe aí, sobe com tudo.
0: É verdade.
1: Junto com o dólar.
0: Com essas informações, então, do mercado financeiro, são 7:31, o Jornal da Camboriú vai para um rápido intervalo e voltamos já. 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

0: Balda, Camboriú, muito mais que notícias, 7:34. Vamos dar um alô para os nossos ouvintes aqui do WhatsApp da Camboriú FM, 479-9267-5901. Você pode mandar mensagens de texto, fotos, áudios, vídeos. O pessoal tá bem desde cedinho com a gente aqui, o Erivan de Blumenau. Bom dia, Erivan. Muito obrigada aí pela audiência, galera de Blumenau. Josi de Camboriú, Paulo Teixeira de Santa Regina em Camboriú, Gerson de
1: Itapema.
0: É isso aí, o pessoal, o Márcio já tá cedo aí com o Catatreco, já levando a 90.1. É, o pessoal de Camboriú aí, deixando a cidade mais bonita, levando tudo que a comunidade não quer, o Catatreco passa e leva e deixa Camboriú mais bonito.
1: É
0: o Pancho de BC, os pescadores estão ligados com a gente.
1: Bom dia,
0: o pessoal do Rancho da Selma aí na Praia Central, né? Os pescadores sempre ligados com a gente, muito obrigada pela audiência de todos.
1: Obrigado, gente, bom dia.
0: Isso aí, mãe, ontem foi dia das mães, claro, a gente tem que falar, mãe pode ser quem gera, quem cria, quem escolhe cuidar, é em quem você confia, mãe, que ensina a colaborar, dividir, somar. 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Mãe é aquela pessoa que mostra que cooperar é cuidar do futuro, porque cuidar hoje é preparar o amanhã, é ensinar a respeitar as diferenças e compartilhar decisões, é transformar amor em exemplo que se multiplica. 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

0: E olha só, moradores de Itapema podem se inscrever no Exame Nacional para Certificação de Competências de Jovens e Adultos, o Enseja, 2026 até o dia 15 de maio, exclusivamente, né? Até a próxima sexta-feira, exclusivamente aí pela internet. As inscrições estão abertas desde a última segunda-feira, dia 4, e são totalmente de graça, né? Para participar, é necessário ter no mínimo 15 anos completos para obter aí a certificação do ensino fundamental e 18 anos para o ensino médio, até a data da prova. Durante a inscrição, então, o candidato deve informar os dados pessoais, escolher o nível de certificação e selecionar aí o município onde deseja realizar o exame. O prazo também vale para solicitações de atendimento especializado aí, também tratamento por nome social, Jane.
1: As prefeituras de Balneário Camboriú e Camboriú irão promover em conjunto uma ação alusiva à Semana da Enfermagem. Essa semana é comemorada, então, entre os dias 12 e 20 de maio. A iniciativa integrada entre os dois municípios será realizada no próximo dia 15, às 14 horas, na Praça das Figueiras, isso em Camboriú. O objetivo é reconhecer a enfermagem, ampliando a reflexão e visibilidade da importante contribuição desses profissionais da área à sociedade. O evento irá reunir aí enfermeiros e técnicos de enfermagem das duas cidades para um momento de troca de experiências, conhecimento e valorização da prática. Além disso, estarão presentes também autoridades municipais e representantes do Conselho Regional de Enfermagem, aqui de Santa Catarina, o Porém SC, sendo que a vice-presidente Sandra Regina da Costa irá fazer uma palestra também na oportunidade. Um café será, fará parte dessa programação de confraternização. A Semana da Enfermagem é celebrada em todo o país e neste ano terá como tema técnica, ética e política, pilares inegociáveis do cuidado da enfermagem. Vou repetir o tema: técnica, ética e política e pilares inegociáveis do cuidado da enfermagem. Reforçando então o protagonismo da categoria que constitui aí a maior força de trabalho da saúde no Brasil. Importantíssimos profissionais, tanto o enfermeiro como o técnico em enfermagem.
0: É verdade. Agora vamos até Navegantes, porque a prefeitura encerrou na última sexta-feira a Semana da Transparência e Integridade, um evento que reuniu gestores públicos e também representantes aí de órgãos de fiscalização para discutir ética, governança e combate à corrupção. Realizada no Centro Integrado de Cultura, né, o SIC, desde a última quarta-feira, dia 6, a iniciativa consolidou aí os mecanismos de controle interno e a qualificação técnica da administração pública na região ali da Foz do Rio Itajaí, né? Para o prefeito de Navegantes, Ricardo Ventura, o sucesso do evento refletiu aí o amadurecimento institucional do município.
1: E aí, o recado agora para os pais. Nós falamos de saúde, dos enfermeiros, técnicos. Vamos falar agora sobre educação, sobre a Secretaria, o SEDUC, a Secretaria de Educação aqui de Balneário Camboriú, que publicou mais uma chamada do programa Fila Única, isso na sexta-feira, dia 8 de maio, a primeira desse mês. Ao todo, 39 crianças foram convocadas. A ação envolve vagas na educação infantil para crianças de 0 a 3 anos de idade. A listagem com a relação dos convocados está disponível para consulta no site da Prefeitura de Balneário Camboriú, na aba Serviços, Fila Única, ou no aplicativo BC Digital, no módulo Educação. Foram convocadas 9 crianças para a região sul, 19 para a região norte e 11 para a região central. Caso nenhum responsável compareça, a inscrição da criança no programa é automaticamente cancelada. Para efetivar a matrícula, então, é necessário que o responsável pela criança compareça com os documentos necessários nos dias especificados na convocação. Olha, moradores da região sul, deixa eu ver aqui, moradores da região sul devem ir, moradores da região norte, na verdade, né? Devem ir para o setor de vagas localizado no centro de treinamento, o CTC, o centro de treinamento comunitário, enfim, que fica no bairro das Nações, na rua Itália, no número 1059, e os moradores dos demais bairros poderão levar os documentos necessários à Secretaria de Educação, que fica no bairro Vila Real, na rua Dom Miguel, número 680. horário de atendimento de todos os locais citados é das 8 às 18. Então você confere tudo isso aí, a documentação toda no site da Prefeitura de Balneário Camboriú pelo BC Digital. Não pode perder a data aí, que senão perde a vaga.
0: É verdade. Falando em vaga, para você que está procurando emprego e é da cidade de Itajaí, a Secretaria de Desenvolvimento Econômico realizou na tarde da última sexta-feira uma reunião de alinhamento com representantes das empresas participantes do Feirão Emprega Mais Itajaí, uma edição São Vicente, né? O objetivo do encontro foi ajustar os últimos detalhes operacionais do evento, que deve reunir aí milhares de candidatos em busca de uma oportunidade no mercado de trabalho. Lembrando a você que está nos ouvindo e é de Itajaí, o Feirão Emprega Mais Itajaí, edição São Vicente, será realizado no dia 16 de maio, portanto, no próximo sábado, das 8 horas da manhã até as 3 horas da tarde, na Escola Básica Aníbal César. Os candidatos já podem fazer as inscrições, né, pela antecipada ali pela plataforma Simpla, garantindo assim a prioridade no atendimento.
1: Olha, agora vamos para o social aqui de BC. A Secretaria de Assistência Social Mulher e Família vai realizar na próxima terça-feira, amanhã, dia 12 de maio, das 9 às 11 horas, o projeto Cuidar BC, Políticas Públicas nos Bairros. O encontro será realizado no Centro Comunitário do Bairro Nova Esperança e terá como foco principal a divulgação dos serviços ofertados pelo Sistema Único de Assistência Social, o SUAS, especialmente relacionados ao Cadastro Único e também aos programas vinculados a ele. A proposta é apresentar à comunidade, de forma clara e acessível, os critérios de acesso aos programas sociais existentes, contemplando diferentes faixas etárias e também públicos atendidos pela rede socioassistencial. Durante o encontro, serão abordados temas como o Bolsa Família, benefício de prestação continuada, o BPC, para pessoas idosas e pessoas com deficiência, o programa Pé de Meia também, entre outros benefícios sociais ofertados pelo governo federal.
0: E olha só, uma sonora agora, uma matéria, vai falar de algo muito importante para você que tem uma comorbidade, né? Que é a asma, né? Nesse período de frio, de outono, de inverno, que usa aquela bombinha, né? Especialista alerta para um subdiagnóstico da doença e reforça a importância do tratamento contínuo. Vamos ouvir.
2: A asma atinge milhões de brasileiros e continua sendo uma das principais causas de internação por problemas respiratórios no país. Mesmo assim, muitos casos ainda passam despercebidos. O pneumologista Dr. Camilo Fernandes explica que a doença costuma ser subdiagnosticada, especialmente entre adultos e idosos.
3: A asma, ela é subdiagnosticada, né? Especialmente em adultos, idosos, porque esses sintomas, eles podem ser confundidos com outras doenças respiratórias, mesmo DPOC, que é uma doença relacionada ao cigarro, infecções respiratórias. As pessoas falam em bronquite, né? E não tem ainda o diagnóstico de asma.
2: Além disso, pessoas com sintomas leves acabam demorando para procurar atendimento médico. Entre os principais sinais estão falta de ar, chiado no peito, tosse seca persistente e sensação de aperto no peito.
3: São sintomas que acontecem na asma e eles são variáveis, né? Eles pioram mais à noite, pioram com exercício, pioram às vezes com ansiedade também, pioram com mofo, com infecções virais. Essa variabilidade da asma, ela é uma das características da inflamação das vias aéreas, que deve ser tratada e dá para ser tratada adequadamente com corticoides inalatórios.
2: O problema é que, sem tratamento adequado, a doença pode evoluir e trazer riscos sérios à saúde.
3: A asma pode matar. A gente tem uma estimativa de mais ou menos 2.000 pessoas que morrem de crises de asma. É como se fosse um fechamento da via aérea. Os brônquios, eles fecham e tu não consegue respirar. Isso acontece por falta de diagnóstico e falta de tratamento adequado.
2: Segundo o especialista, uma das principais causas das internações é o abandono do tratamento contínuo.
3: Não usam o corticoide inalatório, que é o remédio certo, e eles usam muito o bronquidilatador. Eu vou usar um nome da substância, que é o salbutamol, mas tem um nome também bem conhecido, que é um nome comercial chamado Aerolin. As pessoas usam muitos bronquidilatadores e não fazem o tratamento da asma.
2: Outro erro comum é interromper o uso da medicação quando os sintomas melhoram.
3: Não estou sentindo nada, então não vou usar. E aí ela começa a ter falta de ar, tosse e às vezes até a morte, né?
2: O diagnóstico da asma é feito com base nos sintomas e em um exame chamado espirometria, disponível pelo SUS.
3: O SUS fornece, então, os profissionais de saúde, né? Pneumologistas pelo SUS, a gente, mas assim, eu sou professor de alunos de medicina e eu falo para os alunos, né? Todo médico precisa saber reconhecer a asma e tratar a asma. Para chegar ao especialista, geralmente são os casos mais graves. Além do corticoide inalador, dos broncodilatadores, o SUS fornece, inclusive, medicações de alto custo. Medicações para pacientes que têm crises frequentes de asma que não controlam com os remédios habituais.
2: O especialista reforça que buscar atendimento diante dos sintomas e seguir corretamente o tratamento são medidas fundamentais para evitar crises e garantir qualidade de vida. De Florianópolis, da Rede de Notícias Acaerte, Amarilis Pequeno.
0: Muito obrigado, então, as informações aí da repórter Amarilis Pequeno. 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
1: Olha, vamos falar do Coringão. Vamos falar do Corinthians, que mostra repertório e domina a rival e dá sinais claros de evolução com o Diniz, hein? Então, olha só, tem gente que duvidava do Diniz aí, tá dando bons resultados pro Corinthians. O resultado final de 3-2 dá a impressão de que o clássico entre Corinthians e São Paulo neste domingo foi equilibrado e decidido nos detalhes. A realidade, porém, é diferente. Olha, a equipe de Fernando Diniz controlou o rival do início ao fim, teve o volume ofensivo e sofreu pouca defensiva, enfim. Os dois gols do São Paulo nasceram de erros do Timão. Olha, no primeiro, Ranieri falhou na saída de bola e entregou a posse para o Bobadilla. Que encontrou aí o Luciano livre na pequena área, enfim, já no segundo gol, o visitante saiu os minutos finais aí após o Mateuzinho marcar contra. Quer dizer, na análise, o Corinthians se saiu bem, né? Dominou o tempo todo, aí as falhas levou, né? Luiz Gustavo.
0: Clássico,
1: que isso que
0: é
1: aconteceu.
0: Assim, né? Exatamente. Clássico é assim, né? Geralmente é um jogo mais acirrado.
1: Lembrando que é a opinião de dois corintianos aqui, né?
0: E um gremista que perdeu nesse.
1: Exatamente.
0: Vou falar aqui,
1: Do Flamengo.
0: Rodada, né? Do Flamengo, né? Mas enfim, quando é clássico, Flamengo Fluminense, Corinthians e São Paulo, ou Corinthians e Palmeiras, né? Clássicos aí regionais, geralmente os jogos são mais acirrados. Então, só não dá pra esperar, às vezes, Gianni ouvintes, um placar elástico, né? Como foi Corinthians e São Paulo, com 3-2 pro Corinthians. Então, independente de quem ganhasse ali, claro, né? Eu, como corintiano, lógico, vou torcer para o Corinthians, mas é um placar mais elástico, diferente aí
1: mais
0: de clássicos,
1: enxuto, né? Mas é
0: porque geralmente é 0-0, 1-0, 1-1, 2, né? Enfim, 3-2 é um clássico de muitos gols.
1: Foi apertado.
0: 5 gols, né? Então,
1: não foi tão fácil assim pro Corinthians. Dominou, verdade, né? Mas bobeou, levou.
0: Assim. Falando em Corinthians e São Paulo, eu vou passar aqui pra vocês os resultados da 15ª rodada do Brasileirão. Então, o Curitiba empatou com o Internacional no sábado, o Fluminense empatou com o Vitória também no sábado, o Bahia perdeu do Cruzeiro por 2-1 no sábado também. Lá na Arena MRV, o Atlético Mineiro empatou com o Botafogo, né? No domingo, o Remo empatou com o Palmeiras por 1-1, né? Portanto, esse jogo também vai ser jogado posteriormente por causa da chuva, né? Era o jogo da TV, né? Na Globo ontem, mas infelizmente com essas questões climáticas, o jogo foi cancelado e passou a assistir ali Botafogo e Atlético Mineiro, e a CBF vai dar uma data novamente para esta partida entre Remo e Palmeiras, né? O Santos ganhou do Bragantino 2-0, o Corinthians, como disse a Giane, ganhou do São Paulo por 3-2. O Mirassol ontem, domingo, ganhou da Chapecoense, empatou com a Chapecoense por 1-1. O Grêmio do nosso Sérgio Rezende, quer dizer, Sérgio Rezende aqui, nosso sonoplasta, né? Ô Sérgio, dá uma opinião aí pra nós. Flamengo 1, Grêmio 0 ontem lá na Arena do Grêmio. Ô Sérgio, o que você achou aí?
1: Agora é opinião de gremista.
0: Gremista,
4: Saiu barato.
0: Saiu barato, é?
4: Saiu barato.
0: O Grêmio jogou mal, então.
4: Era pra ter tomado uns 5, 6, eu acho.
0: Meu Deus do céu, olha aí, opinião de gremista, ó.
4: 1-0 e fora os ameaços.
0: Fora os... Jogando lá na arena do Grêmio, hein? Meu Deus, né?
1: É, o pior disso, né?
0: Jogando em casa.
1: O pior de tudo.
4: Um dia o teu amigo lá, isto é uma vergonha.
0: Isto é uma vergonha, é verdade.
1: Os gaúchos hoje acordaram de cabeça inchada.
0: É verdade, olha, só pra finalizar então a 15ª rodada, o Vasco ganhou aí por 1-0 da equipe do Atlético Paranaense.
1: É, vamos falar um pouquinho aqui da Fundação de Esportes, da Fundação Municipal de Esportes, os nossos atletas, olha, as equipes de basquetebol aqui de BC, sub-17 e sub-20, em parceria com a Fundação Municipal, então, de Esportes, deram mais um passo importante rumo à classificação no campeonato catarinense, organizado pela Federação Catarinense de Basquetebol, ao enfrentarem Joinville em uma rodada dupla nessa sexta-feira, dia 8, em Navegantes. Olha, destaque da rodada foi a vitória da equipe sub-17, que venceu por 49-30, em uma atuação consistente defensivamente. No sub-20, então, o Balneário Camboriú acabou superado por 49-47, em um confronto equilibrado decidido nos minutos finais. Apesar do resultado, a equipe manteve a competitividade durante toda a partida, o que é importante. Olha, para o treinador da Fundação Municipal de Esportes, o Eduardo Cartier Laranjeira, os jogos demonstraram a evolução das equipes dentro da competição estadual. As equipes de aqui de BC seguem então a preparação para os próximos compromissos do Campeonato Estadual de Basquete, que reúne equipes de diversas regiões aqui de Santa Catarina e é uma das principais competições de base da modalidade no estado.
0: Deixa eu falar agora para você que gosta do Campeonato Brasileiro da Série B, 8ª rodada aconteceu nesse final de semana também. Vou passar os resultados aqui, ó. Goiás 1, Vila Nova 0, Atlético Clube 0, Cuiabá 0, Ponte Preta 1, Sport 3, Ceará 0, Atlético Goianiense 1, CRB 3, Operário do Paraná 0, Juventude 0, Criciúma 0, Náutico 4, né? Atlético Mineiro, América Mineiro, perdão, 0, o Avaí empatou com Fortaleza 0-0, o Novo Horizontino ganhou de 1-0 aí do Botafogo de São Paulo e o Londrina joga dia 12, né? Amanhã, né? Esse único jogo que falta da 8ª rodada aí do Brasileirão Série B, Londrina e São Bernardo joga amanhã, então terça-feira às 7:30 da noite. Mudando um pouquinho de esporte, uma última notícia aqui no Jornal da Camboriú FM, 7:53. Mudando de esporte, para quem gosta de voleibol, ontem, domingo, teve aí a final da Superliga Masculina de Vôlei, né? O Sada Cruzeiro se declarou decacampeão da Superliga, né? 10 vezes campeão. Aí o time mineiro venceu o Vôlei Renata de Campinas por 3-7-0 no ginásio do Ibirapuera em São Paulo e garantiu aí o 10º título na competição e o 2º consecutivo, né? Foi campeão da Superliga do ano passado, né? 24-25 e foi agora 25-26. A Raposa então teve um desempenho dominante, né? É muito superior aí à equipe do Campinas e fez 3-7-0. Parabéns então à equipe do Sada Cruzeiro, campeão aí da Superliga Masculina de Vôlei, né? Jogo aí que passou ao vivo na Globo.
1: Luiz Gustavo tem cara de que gosta de jogar vôlei.
0: Sim.
1: É alto, gosta de jogar vôlei de praia.
0: Fui atleta, Jane ouvinte, durante 28 anos de voleibol, né?
1: Eu olhando pra ele assim, eu já vi jogando vôlei.
0: Hoje, né? Eu tô meio gordinho. Não dá mais, né? Mas fui atleta, é um esporte que eu gosto, né? O voleibol, tanto de praia, quanto de quadra, né? Foram 28 anos aí de alto rendimento, 10 anos aí, né?
1: Enfim, então, basquete aí. Também nunca jogou basquete
0: joguei,
1: não,
0: mas joguei
1: alto,
0: pela,
1: né,
0: escola, basquete, aqueles jogos escolares, né?
1: Tipo então,
0: assim, né? Enfim, sou esportista, vamos dizer assim, né?
1: Certo. Eu jogava handebol, eu era goleira.
0: Goleira?
1: Ó, Sérgio, ó. Troquei o dedo.
0: Handebol saía assim, ó.
1: Né? Não, e sabe que eu defendia com o pé, eu sou canhota, né? Então eu defendia com o pé esquerdo, então não tinha quem passasse ali, né? No pé. Aí foi que eu me destaquei como goleira.
0: Goleira de handebol. E o Sérgio jogava o quê,
1: Sérgio? Basquete eu não consigo, porque eu não sou tão alto assim, né?
0: Mas era, servia como armador ali, né?
1: E o Sérgio, qual é a tua?
0: Jogava o quê? Bote?
4: Futebol de campo, artilheiro.
0: Era zagueiro ou atacante?
4: Matador,
0: camisa 9, hein?
1: Olha
0: top.
1: Ó,
0: parabéns, hein? Jogou na equipe lá da sua cidade?
4: Quase fui profissional.
0: E quase foi pelo Grêmio, não?
4: Não.
0: 13 trilhas.
4: Joguei no Grêmio.
0: Jogou no Grêmio.
4: Grêmio Orvalense lá da minha cidade.
0: Que legal, hein? Boa, boa. Legal. Pensei que ele tinha se profissionalizado em bocha. Sabe, bocha?
1: Olha, não, um jogo mas interessante. É eu fico pensei... olhando na praia ali, o pessoal jogar ali, é interessante.
0: Você sabe, sabe que eu já pensei comigo? Porque quando tiver uma certa idade, que eu ainda tenho uns 23 anos, mas quando eu tiver acima de 60, eu vou jogar dominó e bocha ali na praia, viu? Eu acho legal, acho legal.
1: Lá na Secretaria da Pessoa Idosa, lá tem jogo de xadrez.
0: Xadrez é bacana, hein? É verdade. Bom, enfim, brincadeiras à parte, esse foi o esporte aqui no Jornal da Camboriú FM, agora são 7:56, o jornal então vai para um rápido intervalo e voltamos já, Camboriú 90.1 FM, a rádio que a gente ama.

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0: 7h59, o Jornal da Camboriú FM está de volta, muito obrigado pelo seu carinho, pela sua audiência, né? Obrigado a você que também sempre manda mensagem para nós aqui no WhatsApp, né? Bom início de semana, uma ótima segunda-feira para você, obrigado a vocês da região, do estado, do país e do mundo que acompanham aqui o Jornal da Camboriú FM. 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
2: E é claro, não poderíamos deixar de falar do frio. O frio chegou em Santa Catarina. Olha, Bom Jardim da Serra, na Serra Catarinense, registrou os primeiros flocos de neve em 2026 no estado entre o fim da tarde de sábado e a madrugada deste domingo, segundo a Defesa Civil. Teve um vídeo aí que está circulando nas redes sociais, que está mostrando o fenômeno em meio à chuva congelada. De acordo com os meteorologistas do órgão, as ocorrências foram pontuais e em pequena quantidade ainda, pois as temperaturas ainda não estavam suficientemente baixas e os ventos nas áreas mais elevadas permaneciam intensos. Em Urupema, você tem ideia, dá frio aqui só de falar o nome da palavra da cidade, Urupema. Ela é reconhecida como a capital nacional do frio, né? E o fenômeno mudou a paisagem, inclusive do Morro das Torres, neste final de semana. A massa de ar seco e frio já mantinha as temperaturas baixas durante o sábado e no Grande Oeste e também nos planaltos. À tarde, uma frente fria que se deslocava lentamente pelo sul do país provocou aquela chuva intensa em praticamente todas as regiões do estado, que favoreceu então a precipitação invernal nas áreas mais elevadas da serra. Segundo o Centro de Informações de Recursos Ambientais e de Hidrometeorologia, vinculados à Empresa de Pesquisa Agropecuária e Extensão Rural de Santa Catarina, EPAGRE, os termômetros ficaram negativos em Urupema, menos 1,32 graus Celsius às 9 horas da manhã. Em Urubici, Urubici ficou menos 0,07 graus Celsius às 8 da manhã.
0: Olha aí, ó. Frio, né?
2: Muito,
0: frio chegando.
2: Muito frio.
0: E vamos a uma informação internacional aqui no Jornal da Camboriú FM, porque a proposta do Irã para acabar com a guerra com os Estados Unidos e reabrir o Estreito de Hormuz foi legítima e generosa, disse o porta-voz do Ministério das Relações Exteriores, Ismael Bagaei, nesta segunda-feira, hoje, dia 11, né? Bagaei ainda afirmou que os Estados Unidos continuam mantendo exigências consideradas irracionais e unilaterais, né? Fecha aspas, né? Segundo aí a agência de notícias Reuters, né? Enfim, a passagem então segura pelo Estreito de Hormuz e o estabelecimento da segurança na região do Líbano foram outras demandas do Irã, que são consideradas aí uma oferta generosa e responsável para a segurança regional, afirmou Bagaei.
2: Outra notícia internacional é sobre o cruzeiro MV Ondios, que atingido por um surto de hantavírus, deixou 3 mortos, que chegou neste domingo, então, dia 10, às Ilhas Canárias, na Espanha, para iniciar a retirada desses passageiros e parte da tripulação. O desembarque começou durante a madrugada e ocorreram um forte esquema de segurança sanitária. Os passageiros passaram por exames ainda a bordo e depois foram levados em grupos isolados até o aeroporto de Tenerife, de onde seguem e seguiram aí para voos organizados para os seus países de origem. Até agora são 6 casos de hantavírus que foram confirmados no cruzeiro. A doença pode causar febre, dores no corpo e problemas respiratórios graves. O vírus costuma ser transmitido por contato de fezes, urinas ou saliva de roedores infectados, mas esta cepa identificada no navio também pode ter transmissão entre pessoas. Entre os infectados Estão aí um britânico, foi internado na África do Sul, e uma passageira alemã, que morreu a bordo, inclusive. Outros países monitoraram e monitoram passageiros e pessoas que tiveram contato com esses viajantes do cruzeiro. As autoridades espanholas afirmaram que não houve contato dos passageiros com a população local durante a operação, e depois do desembarque, então, o navio seguiu para a Holanda, onde vai passar por uma desinfecção. E já foi afirmado aí que não se trata de uma pandemia.
0: É verdade, isso já é uma grande notícia, né? Falando que não se trata aí de uma pandemia. Né? Inclusive, parece que a gente teve até uma morte já em Minas Gerais, né? Esse hantavírus aí de um paciente que teve contatos ali com roedores, né? E acabou pegando esse hantavírus e acabou até falecendo, né? Qualquer coisa amanhã, né? No jornal aqui da Camboriú FM, eu trago essa notícia mais detalhada para você, nossos ouvintes.
2: A gente sempre lembrando que só se pega a doença de um animal quando esse animal está doente, né? Não quer dizer que o hantavírus ou outras doenças que são transmitidas pelos animais sejam de animais sadios, né? No caso, o pombo também. Então, só o pombo doente é que transmite a doença. O pombo que está sadio, não. No caso aí, também os roedores, né? Que estão doentes, que era nesse caso também do navio.
0: Perfeitamente.
2: Hora de ir embora. Jornal da Camboriú FM fica por aqui.
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2: Eugênio Munaretti, meu colega Luiz Gustavo, voltaremos amanhã na terça-feira com mais uma edição do Jornal da Camboriú aqui na rádio que a gente ama.
0: E na sequência você fica com ela, Eugênio Munaretti e o Bom Dia Legal até o meio-dia. Bom início de semana e até amanhã. 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

sendo. Me segue também na minha rede social, Giane com J, Munarite com dois T no final, tá certo? Bora que eu te sigo, você me segue. Ok? Combinado? Então, bora que... galera tá chegando aqui pelo WhatsApp 47992675901. Já vou falar com vocês aí, tá bom? Pé da notícia e informações também durante toda a manhã, anedotas do vermelho, vermelho passando com aquelas piadinhas que só ele sabe fazer. É o melhor comediante do Brasil. Também fofocas e curiosidades, também é muita coisa boa por aqui. Tudo que tá acontecendo na vida dos artistas, a gente fala. Previsão do tempo e temperatura, vai continuar esse friozinho. Olha que friozinho delicioso.

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Randy Crawford passando por aqui com Sol Jimenez, Fallen. Também ouvimos Engenheiros do Havaí com Terra de Gigantes. E Sophie Alice Baxter, a primeira, abrindo o Bom Dia Legal desta segunda-feira, abrindo.

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Ai, que frio que tá hoje. Mas pra pegar o celular e mandar um WhatsApp. Manda seu recadinho pra gente aí, olha só o telefone. 9965. Galera, tá toda por aqui. Calor humano na Camboriú FM, o WhatsApp que mais bomba em toda a região. Vamos começar a mandar um alôzinho pra todo mundo. Paulo Teixeira de Santa Regina tá por aqui. A Josi, o

chuvoso, com calor, com frio, não tem problema não, chove, sol, tá na Camboriú FM. Beijo pra você, Darcy, muito obrigada pela audiência, pelo feedback. E mais a Mauri de Tararé, São Paulo, também sempre ligado com a gente, ainda bem que estou esquecendo o frio com o som da Camboriú FM. Aí esquenta, bom dia pra todos aí, Mauri, que legal, hein? É isso aí. Aqui não tem frio, aqui não tem tempo ruim, não, aqui não tem chuva, né? Só coisa boa. Marcelo Guedes Vieira de Navegantes também passando por aqui, mandando uma figurinha aqui, ó, tá acordando, se espreguiçando, que coisa boa, hein? Quem mais? Adalberto Caju também do Monte Alegre, em Camboriú, passando aqui. Bom dia, legal, ótima semana pra todos, é isso aí. Uma semana abençoada também, hein? Vamos lá carimbar o vídeo fiel? Carimbada, tem carimbada nessa segunda-feira fria aqui em Balneário também. Bora chegando Péricles pra animar e esquentar o clima com Maria Helena. Super fantástico, a criançada que já tá de pé aí, ó, separa os móveis e começa.

Tambor FM, a nossa rádio de Balneário Camboriú, passando por aqui Zezé de Camargo e Luciano com Flores em Vida, também Jay Flacco, Super Psycho e também Super Fantástico com Pericles e Maria Helena, pra agitar a nossa manhã.

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6: Ô, Vermelho, vamos sair?
7: Sair pra onde, rapaz?
6: Eu quero rir, me distrair, sorrir um pouco, me divertir.
7: Ué, então vai no circo.

dar varal, já tá dando varal, sol e muito frio por aqui em Balneário Camboriú, mas aproveita que o sol tá maravilhoso, dia, céu azul, céu de brigadeiro. Você é ligado aqui na Camboriú FM, cobertura regional com sinal em mais de 30 cidades e pela internet, cobertura mundial. Ellie Joe com The Lion Sleep Tonight.

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1: Da previsão dos três primeiros signos do horóscopo da Camboriú para você que é de Áries, Touro e Gêmeos. Arianos nascidos em 21 de março a 20 de abril, embarque uma onda de energia positiva e inicie um projeto de casa ou esporte em grupo. Novos começos ativarão sua curiosidade e darão uma deliciosa sensação de liberdade nesta segunda-feira. Hora de renovar conceitos e o ambiente social. Aprenda o uso de uma ferramenta ou atualize as suas tecnologias. Os sonhos e a intuição darão dicas de caminhos a seguir, Áries. Para você que é de Touro, nascido em 21 de abril a 20 de maio, a semana já começará com conquistas pessoais e profissionais. Apresente uma proposta, firme um contrato ou avance uma negociação financeira. Com o Sol e Mercúrio em seu signo, caminhos de desenvolvimento estarão iluminados. Contem com mais mobilidade e poder de comunicação. No amor, estabilidade e parceria, some forças, Taurino. Previsões para você que é de Gêmeos, nascido em 21 de maio a 20 de junho. Novas amizades e atividades de grupo contribuirão com o seu crescimento profissional e financeiro. A semana começará com visão de futuro, popularidade e projeção. Visualize onde quer chegar e aumente a exposição. Você estará com tudo para dar uma virada positiva em sua vida e finalizar um ciclo elegantemente. Invista em sua imagem pública, Gêmeos. Daqui a pouquinho, previsões para você que é de Câncer, Leão e Virgem.
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legal. Você com a gente aqui no WhatsApp da Camboriú FM. Bom dia, legal. 479-9267-5901 é o nosso telefone. É o WhatsApp que mais bomba em toda a região. Manhã fria de segunda-feira aqui no litoral catarinense. Pessoal participando, mas ninguém tá com o dedo congelado, não, porque não tá tão frio assim também ainda, né? Frio tá assim na Serra Gaúcha, Serra Catarinense, lá assim, né? Dando 0 grau, aí caindo chuva congelada e coisa e tal, mas aqui não tá, não. Então manda seu recadinho, tá certo? Manda aí, pega o celular, manda seu alô, diz da onde você tá ouvindo a Camboriú FM. Também se na cidade onde você tá ouvindo a gente tá frio também, não tá frio, conta pra mim. Luciane de Navegantes, bom dia, Luzi. Jorge André de Xaxim também, olha, Xaxim deve estar frio lá, hein? Jorge André, beijo pra você, bom trabalho, bom dia. Também quem? Marisa Martins, do bairro São Francisco de Assis, bom dia, querida Giane, uma semana abençoada pra nós, beijos. É isso aí, uma semana abençoada, amém, hein, a Marisa? Quem mais? Gabriel Miller também tem Camboriú? Que coisa boa, hein, Gabriel? Gabriel Miller gosta de frio, tá falando aqui, olha só. Você que tá ouvindo a gente, gosta de frio? Não? Conta pra mim. Bora, eu gosto de um friozinho sim, mas não por muito tempo, né? Só um dia, dois, aí tá bom demais, dá conta. Bora, vamos carimbar então, ouvinte fiel? Tem carimbada na Camboriú FM. Tá chegando o Djavan, eu te devoro.

Vamos ficar sabendo agora como será o dia essa segunda-feira no litoral norte de Santa Catarina e também aqui em Balneário Camboriú. É isso aí que você tá olhando pra fora, em tempo limpo, sem uma nuvem no céu de brigadeiro, céu azul, sol o dia todo, mas a temperatura não sobe muito. A mínima foi 8 ao amanhecer aqui em Balneário Camboriú, a máxima será de 19. Estamos agora com 12 graus e a sensação térmica

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Ouvimos aí Léo Chaves com Gustavo Lima, Lembranças de Amor, e também a primeira do bloco musical, quem? A clássica do Djavan, Eu Te Devoro, no House Music, uma vez

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0: da música filé do dia desta segunda-feira para esquentar os corações. Chegando aqui, Marc Anthony. Sim, a música filé do dia, aquela especial escolhida a dedo para você. Essa música, na verdade, ela conta a história, ela se inspira, claro, no amor. Ela explora o contraste da felicidade encontrada nos sonhos, na solidão da vida real. O protagonista da música reconhece que a mulher que o faz sentir vivo existe apenas a sua imaginação. Então já sentiu aí o clima da música filé do dia de hoje, puro romantismo. Marc Anthony, When I Dream Tonight, é a música filé do dia.
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Pro 47992675901. É, vamos para os nossos ouvintes. Tá bombando o WhatsApp da Camboriú FM nessa segunda-feira também. Paulo Salovski, bom dia. Marco Aurélio também tá ouvindo a gente em Curitiba, digitando aqui. Já vou ver o que que o Marco Aurélio tá falando. Vagalume também passando, tá em Navegantes ouvindo a gente. E mais, a Lenita Maria Cardoso tá em Penha. A Vanessa tá no bairro Santa Regina, Camboriú. Bom dia, Vanessa. Deixa eu dar uma olhadinha. Olha que lindo. Ganhou de presente do maridão, hein? Do Dia das Mães. Olha só, Vanessa. Parabéns, hein? O Guto que ganhou. Guto ganhou a cesta que nós sorteamos aqui no Bom Dia Legal. A cesta do Armazém do Colono, né? Lindíssima cesta. E é claro que ele deu pra esposa, hein? Então, Vanessa, que legal, hein? Muito obrigada pelo feedback, tá certo? Daqui a pouquinho vou ouvir seu áudio aí. Quem mais? A Marisa Martins, já falamos? Já. Então, um beijo pra Marisa Martins. Vamos lá? Vamos carimbar? Vamos lá, então, carimbar o ouvinte fiel. Carimbado. E tá chegando o Alex Simpson com Prairie Baby, Prairie Baby.

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1: Vamos para o horóscopo da Camboriú, agora para você que é de Câncer, Leão e Virgem. Canceriano, nascido em 21 de junho a 22 de julho, a semana vai começar com alto astral, otimismo e amizades motivadoras e também com oportunidades de evolução da carreira. Amadureça ideias e faça escolhas construtivas. Canceriano, mudanças acontecerão de dentro para fora e alargarão horizontes. Siga a intuição, encontre soluções para viabilizar uma viagem ou um plano de estudos. Carisma e empatia em alta, canceriano.
2: Leão.
1: Previsões para você que é de Leão. Nascidos em 23 de julho a 22 de agosto, planeje detalhes de uma mudança e determine metas para os próximos dias. A semana começará com visão de futuro e oportunidade de expansão profissional. Estudos, viagens e mudança de ambiente seguirão favorecidos para você. Espere por boas notícias e aprovações. Conversa com alguém de outra área abrirá portas na carreira. Amplie conexões, leonino. Para você que é de Virgem, nascido em 23 de agosto a 22 de setembro, decisões de mudança e também de investimentos trarão alívio. A semana começará com bons acordos e perspectivas mais amplas na carreira. Conexões internacionais ou reencontros com amizades de outra localidade abrirão portas e darão no que pensar. Avalie uma proposta de trabalho ou de participação num evento, poder e prestígio em alta para você de Virgem. Daqui a pouquinho, previsões para os librianos, para você que é de Escorpião e para você que é de Sagitário.
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É, que legal. No Bom Dia Legal, passando por aqui, o remix especial de Jota Quest, Na Moral, e também Alex Samson com Prairie Baby.

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2: 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Chegando o B5 Trusco!

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Só sucesso, The Promise com When and Rom. Positive Vibes com Sou Sortuda e Abençoada. E a primeira do bloco, DB5 Twos com Legal Tender.

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agora fofocas e curiosidades da Camboriú FM sobre Michael Jackson, para você que é fã do rei do pop, o eterno rei do pop Michael Jackson. A gente vai falar do Rancho Neverland, você lembra? Pois é, ficou esquecido, né? Tanto que se falava, Michael Jackson adorava esse rancho. Pois é, uma das propriedades mais famosas do Michael Jackson passou por mudanças significativas durante todos esses... Localizado na região de Santa Bárbara, o espaço que já combinava luxo e atrações inspiradas em parques de diversão, perdeu aquele pátio dos brinquedos originais e boa parte da sua atmosfera lúdica. Exatamente isso. Transformações nessas instalações, aquele abandono temporário, novas fases de restauração, e definiram aí o destino desse imóvel que virou símbolo da cultura pop mundial. Eu lembro que Michael Jackson mantinha lá, era um parque temático, na verdade, privado no começo, aí com uma residência dele, uma residência principal, tinha zoológico particular, diversos brinquedos, trilhas arborizadas, né? E a gente acompanhava os fãs de Michael Jackson, enfim. Neverland contava com uma mansão de vários quartos, luxuosos, enfim, né? Que abrigava hóspedes famosos, visitantes, enfim. Que pena, né, gente, que tudo isso se perdeu. Tem coisas que quando a gente vai junto com a gente, não tem como, né? Após a morte do Michael Jackson em 2009, então Neverland entrou em declínio e aí foi, né? E aí entrou nas dívidas, aí foi acordado com a família, enfim, teve uma outra empresa que assumiu o rancho e não é mais nada como era antes. Que pena, né, gente? Que pena. Tem coisas que se perdem mesmo, não tem jeito. Mas o que não se perde é a obra de Michael Jackson, são as músicas, as lembranças, chegando o Michael Jackson com Heal the World aqui no Bom Dia Legal.

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9: Bom Jardim da Serra, cidade catarinense, registrou os primeiros flocos de neve de 2026 no estado entre o fim da tarde de sábado e a madrugada deste domingo, dia 10 de maio, segundo a Defesa Civil. O vídeo mostra o fenômeno em meio à chuva congelada. De acordo com os meteorologistas do órgão, as ocorrências foram pontuais e em pequena quantidade, pois as temperaturas ainda não estavam suficientemente baixas e os ventos nas áreas mais elevadas permaneciam intensos. Em Urupema, conhecida como a capital nacional do frio, o fenômeno mudou a paisagem no Morro das Torres. A massa de ar seco e frio já mantinha as temperaturas baixas durante o sábado no Grande Oeste e nos Planaltos. À tarde, uma frente fria que se deslocava lentamente pelo sul do país provocou chuva em praticamente todas as regiões, favorecendo a precipitação invernal nas áreas mais elevadas da serra. Segundo o Centro de Informações de Recursos Ambientais e de Hidrometeorologia, vinculado à Empresa de Pesquisa Agropecuária e Expansão Rural de Santa Catarina, EPAGRE, os termômetros ficaram negativos em Urupema e Urubici. Da redação da Camboriú FM, Jeane Munaretti.
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passando por aqui com Detalhes. É, o Rei em Detalhes, Detalhes. Um clássico do Roberto Carlos, também a primeira do bloco musical. Ouvimos aí o Rigard e o Rain com Secrets.

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você, ouvinte fiel, tem que mandar o seu recadinho. Agora, tô esperando. Corre, pega o celular aí. Mandar um alusão pro Flávio Vicari, tá em Erechim, no Rio Grande do Sul. Uma ótima semana para você também. Muita saúde, paz. Aqui está um gelo, acredito. E Erechim, acredito que está mesmo frio aí no Rio Grande do Sul. Flávio, muito obrigado pelo feedback. Aliás, quem passou por aqui dizendo que está muito frio também é o Marco Aurélio, que está em Curitiba. Ele diz assim, olha só, ele mandou aqui 1 grau, 2 graus de manhã cedo. É, aí por 8 e alguma coisa, 9 e alguma coisa, né? 9h15 daqui é o horário que ele mandou, ó. 2 graus. Oi, que dói na alma, hein? Já passei esse friozão aí no Rio Grande do Sul, na Serra. Muito frio demais. Também quem mais? A Jacinha, de Camboriú, do Rio Pequeno, tá ouvindo a gente. Bom dia, ótima semana para todos nós, friozinho. O pessoal tá sentindo frio aqui no litoral catarinense também. E-mails da Cita, ouvindo a gente no bairro dos Municípios. Radinho ligado na melhor nesta manhã de segunda-feira. Aí sim, hein, ô querida Darcy, tá ouvindo a gente. Bora lá então. A gente fala que tem que carimbar e tem que carimbar. Nossa, ouvinte é feia. Vamos carimbar duas vezes para ficar bem carimbado. Então, pegando o Ava para fazer uma viagem ao túnel do tempo com I Have a Dream.

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1: E vamos à previsão de mais três signos do horóscopo da Camboriú. Previsões para você que é de Libra, também de Escorpião e Sagitário. Librinianos nascidos em 23 de setembro a 22 de outubro, parcerias continuarão no radar. Se prepare para uma mudança que dará um novo significado à sua vida. Hora de descobrir uma vocação e investir em um futuro promissor e se estabilizar. Escolhas serão criteriosas nessa fase de superação e também de descobertas importantes. Cuidados de saúde, equilíbrio e bem-estar serão prioridades. Viagens favorecerão o amor libriano. Para você que é de Escorpião, nascido em 23 de outubro a 21 de novembro, amplie o diálogo com o par. A semana começará com definição de planos de casamento ou namoro e maior entendimento nas relações. A retomada de uma atividade física e rotina mais disciplinada manterão a saúde física e mental equilibrada. Reforma ou mudança de casa dará mais conforto para você. Dê leveza às estruturas e ao lifestyle. Amor em alta para você, de Escorpião. Previsões para você, sagitariano, nascido em 22 de novembro a 21 de dezembro. Demandas da família e da casa ocuparão tempo nesse início de semana. Comunicações de trabalho seguirão abertas. O desafio será melhor a organização e conciliar aí os seus hábitos. O desafio será melhorar a organização e conciliar os seus vários interesses. O dia vai pedir também paciência com imprevistos e flexibilidade. Se tiver que alterar os planos, se puder, coordene tudo que tem que ser feito de casa e evite desgastes hoje, sagitariano.

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Passando por aqui, o Michel Telon, humilde em residência. Mas olha, a cama quebrada e sem cobertor com esse friozinho. Não vai dar, hein, Michel Telon? Vai ficar esperando aí o seu amor, hein? Também ABBA com I Have a Dream, a primeira do bloco musical, para recordarmos juntinhos por aqui.

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1: 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Vaga de repositor e estoquista. 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
9: Na hora do velório, três irmãos, não é? E o desejo do pai antes de morrer falou assim: eu quero que cada filho que já tá bem sucedido na vida coloca R$10.000 dentro do meu caixão para eu poder descansar em paz, não é? Aí um era médico, o médico foi lá e colocou os R$10.000 em dinheiro certinho para cumprir o desejo do pai. O outro era um dentista, também foi lá e colocou R$10.000 em dinheiro dentro do caixão ali. O terceiro veio, era um advogado, falou: puxa vida, eu não consegui pegar em dinheiro, eu vou fazer um cheque aqui e vou fazer o cheque de 30 mil, eu pego esses 20 e põe um cheque de 30 mil aqui, né?

0: tarde, de noite, 24 horas, música boa sem parar. Vamos juntos até o meio-dia com Bom Dia Legal. Você já pode mandar o seu recadinho pelo WhatsApp 479-9267-5901. Tô te esperando por aqui.
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Kiko, Leandro e Bruno, passando por aqui, KLB, não devo mais deixar, uma versão da música, não devo mais ficar, versão da música, ai meu Deus, sabe que falhou a memória agora, que coisa, a gente deve ser o frio, hein? Have you ever seen the rain? Voltou. Também, ó, Igor Boy com a primeira do bloco musical, essa

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vamos falar hoje em fofocas e curiosidades sobre filhos. Você, hoje foi o dia das mães, né? Então você já pensou em ter filhos, você aí? Pois é, um filho, né? Dois até, né? Pra um fazer companhia pro outro, até três, né? Famílias. É, mas assim, tem gente aí que andou tendo filho demais uma vez só. Diz ela aqui, ó, rezei por um filho e alá, é, alá, me deu cinco. A mãe que teve quinto plus de forma natural após tentar engravidar por 12 anos. Só que natural, hein? Parto natural, relatei. Essa mulher deu à luz a quíntuplos na região de Arari, na Etiópia, após tentar engravidar por 12 anos. Os bebês foram concebidos naturalmente, sem utilização de fertilização in vitro, natural, tudo lá na Etiópia, natural. O que torna o seu nascimento ainda mais raro. Pois é, gente, olha só. Pois é, o nome dela é Bedria Aden. Ela disse que ela e o marido estavam radiantes por terem a oportunidade de ter cinco filhos de uma vez. Pensa, 12 anos esperando, depois chega cinco filhos, esperamos que aí todos estejam preparados financeiramente também, que não é fácil não, né? Agora, gente, com mais música aqui no Bom Dia Legal pra você nessa manhã de segunda-feira bonita de sol aí fora, friozinho. Spendo o Ballet Control.

0: E vamos para a previsão do tempo para esta segunda-feira em Balneário Camboriú. Sol o dia todo, sem nuvens no céu. Olha só, a mínima foi de 8, máxima de 19. E teremos um nevoeiro à noite. Tá certo? Mais nada de chuva e um friozinho, claro. Estamos nesse momento com a temperatura nos 16 graus. A sensação térmica aqui em Balneário Camboriú está nos 17.
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Cultura FM, a melhor programação musical do Brasil. Bruno e Marrone não deixando nada a desejar nos heróis da resistência em Só Pro Meu Brasil. Também ouvimos o Spandau Ballet com True.

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0: A Prefeitura de Balneário Camboriú, por meio da Secretaria de Educação, SEDUC, publicou mais uma chamada do programa Fila Única na sexta-feira, dia 8, a primeira do mês de maio. Ao todo, 39 crianças foram convocadas. A ação envolve vagas na educação infantil para crianças de 0 a 3 anos de idade. A listagem com a relação dos convocados está disponível para consulta no site da Prefeitura Municipal, na aba Serviços, Fila Única, ou no aplicativo BC Digital, no módulo Educação. Foram convocadas 9 crianças para a região sul, 19 para a região norte e 11 para a região central. Caso nenhum responsável compareça, a inscrição da criança no programa é automaticamente cancelada. Para efetuar a matrícula, é necessário que o responsável pela criança compareça com os documentos necessários nos dias especificados na convocação. Moradores da região sul devem comparecer na subprefeitura na Barra. Aqueles que moram na região norte devem comparecer no CTC, na Rua Itália, no bairro das Nações. Já os moradores dos demais bairros poderão levar os documentos necessários à Secretaria de Educação, que fica na Rua Dom Miguel, no bairro Vila Real. O horário de atendimento de todos os locais citados é das 8 às 18 horas. Da redação da Camboriú FM, Jeane Munaretti.
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0: música filé do dia da Camboriú FM nessa segunda-feira chega com Marc Anthony. É uma música romântica. Essa música é do quarto álbum de estúdio e o primeiro álbum em inglês do cantor americano Marc Anthony. Essa música foi lançada em 14 de setembro de 1999 pela Columbia Records. É, no seu álbum, um álbum que estreou no top 10 da Billboard 200 dos Estados Unidos e desde então conquistou o certificado de platina tripla nos Estados Unidos. Música filé do dia de hoje, Marc Anthony, When I Dream Tonight.
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Esse foi o Maurício Manieri passando por aqui com Minha Menina. Também a primeira do bloco musical, Mark Anthony, com When a Dream is Night. Música filé do dia que volta daqui um pouquinho com o Kleber Massaneiro às 2 da tarde, também volta às 5 e às 8 da noite, porque é filé.

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0: É, bom dia legal pra você. Olha só, mandar uma alusão aí pro Aluí Bonito, tá em Camboriú ouvindo a gente, também o Roberto Laurindo, tá em Tijuca, dando um bom dia. Deixa eu ver quem é que tá dando bom dia pra gente aqui, que não tem o nomezinho, vamos ver aqui em cima, o Rogério Dutra. Alô, Rogério, muito obrigada pelo feedback. Também o Everaldo Coelho, tá no Balneário Perequim, Itapema, ligado com a gente. Bom dia, com alegria. Vamos lá comunicar, então, vamos lá, carimbar. Chegando o Phil Collins. Recordarmos a clássica sucessão do Phil Collins chegando por aqui com Do You Remember? Você se lembra?

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1: Vamos para os três últimos signos do horóscopo da Camboriú, previsões para esta segunda-feira, agora para Capricórnio, Aquário e Peixes.
2: Capricórnio.
1: Capricorniano, nascido em 22 de dezembro a 20 de janeiro. Converse com irmãos, circule, pesquise informações e otimize o seu tempo. A semana vai começar agitada e repleta de novidades. Valerá também se reformular a rotina, ter mais flexibilidade na agenda, sem abrir mão, logicamente, dos cuidados de saúde corporais. Reestruturações na casa darão mais conforto para você. Faça contas, ajuste o orçamento, casamento em alta para Capricórnio.
2: Aquário.
1: Para você de Aquário, nascido em 21 de janeiro a 19 de fevereiro, assuntos financeiros estarão em destaque. Você poderá firmar um negócio imobiliário ou proteger o seu patrimônio com decisões acertadas. Uma conversa estimulante, mensagem reveladora ou ideia original enriquecerá sua atuação no trabalho. Com Plutão retrógrado em seu signo, planos da vida pessoal serão revistos. Poder de atração em alta para Aquário.
2: Peixes.
1: Sirenianos, nascidos em 20 de fevereiro a 20 de março. Peixes, aproveite a passagem da lua por seu signo para renovar a sua imagem, cuidar também da beleza e do bem-estar. A semana vai começar com ansiedade e sensibilidade amplificada. Respire fundo, profundamente, organize os pensamentos e elabore argumentos de uma negociação. Valerá ampliar também o diálogo com irmãos, filhos e resolver assuntos de família com leveza pisciniana. Horóscopo da Camboriú volta amanhã a partir

Rádio Camboriú, 45 anos, te fazendo companhia, banda Pandora, com Abra os Olhos pra Sonhar. E também ouvimos a primeira do bloco com o Phil Collins, Do You Remember?

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vai ser lançado um filme que eu tenho certeza que muita gente vai gostar e vai querer assistir, que é o filme A Viagem. É aquela da novela da Globo que passou a primeira versão, depois reprisou a novela, enfim, né? Com uma nova versão aí agora, e mas já estreou com confusão. É, mesmo fora do ar, o filme já tem controvérsias aí. Estão tentando fechar a equipe, enfim, os atores para fazer os personagens icônicos da novela, né? Como o Alexandre, por exemplo, que todo mundo faz piadinhas aí nas internets. Faz meme, na verdade, né? Na internet aí com o Alexandre. Enfim, olha, o filme A Viagem mal começou a tomar forma aí, já virou um assunto, inclusive nos bastidores da Globo. Enfim, a Globo tirou do papel uma adaptação que passou há anos cercada aí por tentativas, já iniciou filmagens, definiu parte do elenco principal. Ao mesmo tempo, o projeto também começou a acumular trocas de nomes, mudanças na história, enfim, olha só. A primeira reviravolta aconteceu com a escolha da Dinah, que é uma das principais protagonistas da novela, né? Antes, era a Carolina Dickmann, que foi convidada, mas depois a Globo procurou a Débora Seco também para o papel. Só que não, a Débora Seco recusou, enfim, tinha um outro projeto aí maior. E então fecharam com a Carolina Dickmann. Pois é. Então Carolina Dickmann vai ser Dinah, que na versão passada foi a de Cristiane Torlone, em 1994. O filme também tem Rodrigo Lombardi como Otávio, né? O Pedro Novaes também como Alexandre. É, o Pedro Novaes está na novela das oito ali também. Vai ser o Alexandre também. O Emílio Dantas vai ser o Theo. A Lucinha Lis, que esteve na novela da Globo com uma participação afetiva como Dona Maroca também. Adaptação aí por Jaqueline, assinada, né? Por Jaqueline Vargas. Enfim, vai ser um filmaço, hein, chegando por aí, hein? A Viagem. Coldplay chegando aqui no Bom Dia Legal com Rain for the Week.

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azul, céu de brigadeiro aqui em Balneário Camboriú e todo o litoral norte, né? Friozinho, friozinho delicioso, a gente curtir esse princípio, esse finalzinho, ou digamos assim, né? Final de outro, meados de outono, aí já com perspectivas pro inverno, né? Já pra já ter aquele gostinho de como é que vai ser o nosso inverno, enfim, né? E nós juntinhos aqui, passou rápido, amanhã voou, né? Porque é só música boa, é só companhia maravilhosa que é do nosso ouvinte, então passa rápido. Mas

porque em seguida tá chegando aí o Comes e Bebes, vamos almoçar juntos. A uma da tarde tá chegando ele, o Kleber Massalino, com Tarde Bacana. Muita música, diversão, descontração, aquela tarde animada. E é isso, a programação segue, 24 horas de música boa. Beijo pra você, a gente fecha hoje o Bom Dia Legal com Donna Summer.

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6: A Prefeitura de Balneário Camboriú, por meio da Secretaria de Assistência Social, Mulher e Família, realiza na próxima terça-feira, dia 12, das 9h15 às 11 horas, o projeto Cuidar BC, Políticas Públicas nos Bairros. O encontro será realizado no Centro Comunitário do bairro Nova Esperança e terá como foco principal a divulgação dos serviços ofertados pelo Sistema Único de Assistência Social, SUAS, especialmente relacionados ao Cadastro Único e aos programas vinculados a ele. A proposta é apresentar à comunidade de forma clara e acessível os critérios de acesso aos programas sociais existentes, contemplando diferentes faixas etárias e públicos atendidos pela rede socioassistencial. Durante o encontro serão abordados temas como Bolsa Família, Benefício de Prestação Continuada, o BPC, para pessoas idosas e pessoas com deficiência, Programa Pé de Meia, entre outros benefícios sociais ofertados pelo governo federal. Além disso, a ação também irá divulgar os serviços ofertados pelos Centros de Referência de Assistência Social, CRAS, nos territórios, fortalecendo o acesso da população às informações e aos equipamentos públicos da assistência social. A programação contará ainda com orientações sobre proteção social, direitos às crianças e adolescentes e situações de violação de direitos, temas que frequentemente geram dúvidas na comunidade e que serão tratados de forma acolhedora e informativa pelas equipes técnicas da Secretaria. Da redação da Camboriú FM, Jeane Munaretti.
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0: 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Meio-dia 17.
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1: Dois camaradas no boteco ali, o primeiro falou assim: rapaz do céu, não queria te falar não, rapaz, mas você é meu amigo, ó, a sua mulher tá te traindo com outro cara, viu? Tá te traindo com outro cara, dá uma olhada lá, dá uma olhada lá, debaixo do ponto de ônibus lá, ó. Ele olhou e falou assim: ah, não, não é outro não, que lá é o mesmo ainda, rapaz.

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2: A Prefeitura de Balneário Camboriú e Camboriú irão promover em conjunto uma ação alusiva à Semana da Enfermagem, comemorada neste ano nos dias 12 e 20 de maio. A iniciativa integrada entre os dois municípios será realizada no próximo dia 15 às 14 horas na Praça das Figueiras, em Camboriú. O objetivo é reconhecer a enfermagem, ampliando a reflexão e a visibilidade da importante contribuição dos profissionais da área à sociedade. O evento irá reunir enfermeiros e técnicos de enfermagem das duas cidades para um momento de troca de experiências, conhecimento e valorização da prática. Além disso, estarão presentes autoridades municipais e representantes do Conselho Regional de Enfermagem de Santa Catarina, o COREN-SC, sendo que a vice-presidente Sandra Regina da Costa irá palestrar na oportunidade. Um café também faz parte da programação. A Semana da Enfermagem é celebrada em todo o país e neste ano terá como tema técnica, ética e política, pilares inegociáveis do cuidado da enfermagem, reforçando o protagonismo da categoria que constitui a maior força de trabalho da saúde no Brasil. Da redação da Camboriú FM, Jeane Munaretti.
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Fique à vontade, porque nós aqui da Rádio Camboriú levamos alegria, emoção e principalmente muita música até você. Sextamos, né, gente? Sexta-feira, final de semana, vem aí o Dia das Mães e você preocupado com o presentinho da mamãe. Não esqueça do que melhor do que um presente é a presença. Acho que a sua mãe vai gostar muito mais da sua presença do que um presente. Quantas falam isso, né? Não precisava nada. Então não leva nada, leva a sua presença. Acho que já vale muito mais a pena, que às vezes nem sempre sobra um dinheirinho pra comprar um presente pra mãe, a gente sabe. Mas se sobrar, leva um presentinho que ela vai adorar, um agrado. Não vai levar louça, né? Não vai levar panela pra ela fazer comida pra você, né, meu? Leva um presentinho pra ela usar. Não, leva o que você quiser, mas leva alguma coisa que ela use, que ela vai gostar, né, pro dia dela, pra ela se aquecer nesse inverno. Um chinelinho de pano. Nossa, o que vai chinelinho de pano? No Dia das Mães, né? Brincadeira, não tá no gibi, né? Ó, mamãe, eu trouxe aqui pra você um chicote. Chicote, meu filho, é pra você bater em mim quando eu for mal educado com você. Também não pode, né? Não pode bater, né? Não, de jeito nenhum, gente. Mas dê um presentinho, uma presença pra sua mãe. Leve uma flor, o que você quiser pra ela. Eu tenho certeza que ela vai adorar e vai agradecer muito a lembrança do Dia das Mães. Mas Dia das Mães é no domingo, não é hoje, né? Hoje é sexta-feira, eu digo isso porque dá tempo ainda de você ir lá encomendar alguma coisinha pra sua mãe. Além de domingo ser Dia das Mães, hoje a gente também comemora algumas coisas interessantes. Hoje é o Dia Nacional do Turismo e olha que a gente vive numa região turística linda demais, né? Hoje é o Dia do Profissional de Marketing, que já tá fazendo aí o marketing do turismo da nossa região. Hoje é o Dia do Artista Plástico, tá fazendo aquela pintura, aquele quadro bonito com as paisagens aqui da região também, no Dia do Turismo, né? É o Dia Internacional da Cruz Vermelha. Você sabe o que é Cruz Vermelha, não sabe? Então, a gente fala daqui a pouco. E hoje também é o Dia da Vitória, um dia muito importante, porque foi o dia que foi decretado, foi marcado, o dia que marcou o fim da Segunda Guerra Mundial, dia 8 de maio de 1945. Nesse dia foi declarado, então, o VE Day, o Victory in Europe Day, a data que marca o fim da Segunda Guerra Mundial na Europa e a derrota da Alemanha nazista. Hoje é hoje, o Dia da Vitória. Bom, meus amigos, estamos abrindo a sua tarde bacana. Eu sou o Kleber Massaneiro, um prazer enorme estar aqui junto com você nessa sexta-feira. Sexta-feira de leitinho gelado, né? Tô sabendo, acho que eu não sei das coisas, galinha. E também é dia de começar com Lionel Richie, a clássica All Night Long.

Camboriú, a rádio que leva emoção até você. Bruno e Marrone, meu jeito de sentir acústico. Teve Jota Quest cantando fácil, extremamente fácil. Música linda, né? E Lionel Rich com All Night Long lá no comecinho do bloco. Vamos direto pro intervalo, já volto, porque aqui na Camboriú você entra, fica à vontade e curte tudo que rola.

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Vamos direto agora pro nosso WhatsApp. WhatsApp da Rádio Camboriú, se você não sabe. Eu sempre gosto de, no comecinho do programa, passar o número. Sempre tem novo ouvinte

Esse é o número, ó. Opa! Como eu atropelei, tem gente nova chegando, querendo saber do número, eu vou repetir aqui. 47 é o código de área aqui de Balneário Camboriú, 47992-675-91. Tá aí o nosso WhatsApp. É assim que você vai mandar uma mensagem pra cá, vai ganhar aquele carimbão gostoso, carimbão que só a Camboriú manda pra você. E o que é que nós vamos trazer agora pra curtir aqui? Você lembra dos Caça-Fantasmas? Tem uma versão aqui dos Ghostbusters, remix com Nathan, que você vai ouvir agora. Nathan com seu Ghostbusters.

Rádio Camboriú, ondas de sucesso na Camboriú com João Neto e Frederico, se entrega de uma vez. A gente viu Alexandre Pires, requebra ao vivo, detonando todas, requebrando, né, cabrinha? E Nathan, lá no comecinho com Ghostbusters. Lembra da música do Ray Parker Jr.? Foi uma versão remix com Nathan, que você ouviu. Tem muita música chegando por aí, já vamos pro intervalo, porque hoje é sexta-feira, é dia de balançar na Camboriú.

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Rádio Camboriú, daquele jeitinho que só a gente sabe. Curtindo a boa música de sempre, nos aquecendo com o rádio ligado, viajando, escalando, curtindo, detonando. Você está na Rádio Camboriú e eu sou o Kleber Massaneiro fazendo sua companhia. Vamos juntos pelo menos até 5 horas da tarde. E aqui na Camboriú não tem tempo por baixo astral, não. A gente só quer saber é de levar alegria e emoção pra todo mundo. Por isso, eu já vou trazer aqui, ó, Lyra Fizz, é esse o nome do grupo aqui. O nome da música, Pretty Woman, uma versão remix.

audiência. Nando Reis com Ana Vitória. N. Essa música é tão bonita, né? Nando Reis e Ana Vitória. Que parceragem bonita, né, cabrinha? Que parceria. Pra fechar mais um bom bloco da nossa programação, eu já vou correndo agora pro intervalo, porque eu já vou trazer os primeiros carimbões dessa segunda-feira.

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1: Sim, boa tarde. Eu sou o Kleber Massaneiro. Tô aqui sempre com você na Camboriú. Sempre.

da Camboriú, 47992-675-91, mandando aquele abraço lá pro nosso amigo Paulo Salobis, que tá sempre ligadinho, Paulo. Hoje de manhã já tava mandando mensagem pra mim, né, Paulo? Um grande abraço pra você, um tudo de bom aqui. Quero mandar um beijo aqui pra Claudinha de Navegantes, tá sempre ligadinha também, né, Claudinha? Seja bem-vinda mais uma vez à programação da nossa Camboriú. A Íria de Itajaí tá aqui agradecendo os filhos pela presença, pelos presentes. Olha que legal, Jaqueline de Ponta Grossa, tá por aí, a Maristela de Camboriú, todas as mamães aqui, ó. A Jaque de Itajaí também, Manu de Navegantes ligadinha, Edi de Itajaí, Ana Maria de Balneário Camboriú, Luciana de Porto Belo, um bloco de mamães aqui na programação. Carimbão pra todas. Eu sei, de repente eu não citei o seu nome, você que é ouvinte, que eu sempre lembro aqui, que são mães também. Temos várias mamães aqui, né? Sempre curtindo a programação. Muito obrigado por vocês estarem junto comigo. Dia das Mães passou, foi ontem, mas hoje eu continuo desejando um feliz Dia das Mães pra todas. Como já dizia o velho deitado, antes tarde do que mais tarde. Que tal a gente ouvir agora? Am I the Same Girls? É o nome dessa música bacana com Swing Out Sister.

Para com sucesso, Rio Negro e Solimões, de bem com a vida, do jeitinho que a gente está, né, Galo? Sempre de bem com a vida, claro, porque se a vida te der limões, faça uma baita de uma caipirinha. Alguns fazem limonada, né? Deixa a caipirinha pra lá. E também tivemos Swing Out Sister no mesmo bloco, é My The Sam Girls. Agora a gente já vai pro intervalo, porque já já eu volto com a música filé do dia. O que será que vem aí?

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2: O cruzeiro MV Rondios, atingido por um surto de hantavírus que deixou 3 mortos, chegou neste domingo às Ilhas Canárias, na Espanha, para iniciar a retirada de passageiros e parte da tripulação. O desembarque começou durante a madrugada e ocorreu com forte esquema de segurança sanitária. Os passageiros passaram por exames ainda a bordo e depois foram levados em grupos isolados até o aeroporto de Tenerife, de onde seguiram em voos organizados para seus países de origem. A OMS acompanha a operação e informou que o risco para a população local é baixo. Mesmo assim, moradores da região demonstraram preocupação com a chegada do navio. Até agora, 6 casos de hantavírus foram confirmados no cruzeiro. A doença pode causar febre, dores no corpo e problemas respiratórios graves. O vírus costuma ser transmitido por contato com fezes, urina ou saliva de roedores infectados, mas a cepa identificada no navio também pode ter transmissão entre pessoas. Entre os infectados estavam um britânico internado na África do Sul e uma passageira alemã que morreu a bordo. Outros países monitoraram passageiros e pessoas que tiveram contato com viajantes do cruzeiro. As autoridades espanholas afirmaram que não houve contato dos passageiros com a população local durante toda a operação. Depois do desembarque, o navio seguiu para a Holanda, onde passará por desinfecção. Da redação da Camboriú FM, Jeane Munaretti.
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0: Hora do filezão da do dia. Vamos lá. Música filé do dia, o nosso filezão do dia de hoje. Sempre tem uma música especial, cada dia uma música especial, é o filezão do dia. E essa aqui eu quero que você sobe o som pra curtir e cantar junto com a gente. É Mark Anthony, é ele que tá chegando, When I Dream at Night. Mark Anthony com a gente na música.

Rádio Camboriú, músicas do presente, músicas do passado, pra gente curtir o tempo todo. Esse foi uma versão remix de Hungry Eyes, Hungry Eyes com Eric Carmen. Hungry Eyes seriam olhos famintos. No inglês existe uma diferença entre hungry e angry. Angry quer dizer raiva, né? E hungry é fome. Tá aí, Hungry Eyes com Eric Carmen, fechando o bloco numa versão remix daquelas mais agitadinhas, né? A gente viu também o grupo Menos é Mais com Coração Partido, uma das músicas mais tocadas em todo o Brasil no ano de 2024. E também tivemos Mark Anthony com When I Dream at Night. A música do Mark Anthony foi a nossa música filé do dia, que volta mais duas vezes hoje aqui.

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Fire aqui, Canibão. Claro, carimbou pra Danúbia. Quero mandar um abraço pro Robson, nosso grande amigo Robson, que mora em Luiz Alves. Aí, Robson, tá ligadinho na programação, que bacana. O Marcão de Navegantes também tá aí curtindo, dizendo que adora tudo que é flashback. E a gente toca muito flashback, né? Um beijo aqui pra Luana de Balneário Camboriú, pro Tarcísio de Itajaí, pro nosso querido amigo Marcelão de Gaspar. Aproveito pra mandar um beijo pra Claudete de Ilhota, que tá sempre ouvindo, né, Claudete? E aí, ó, carimbão pra você também, pra Luziane de Navegantes e pra Evelyn, que sempre estão ligadinhas à nossa programação, tomando um cafezinho às vezes, tomando leitinho gelado às vezes, né, Luziane? Quando a pessoa é patroa, né, como a Luziane ali, ela é chefona, é patroa, né, empresária, aí ela pode tomar o leitinho gelado quando quiser, né, Luziane? Tô enchendo um pra você aqui, ó. Enquanto a gente vai de música na programação, um flashback, tanta gente que pede, Kleber, toque aquele flashback legal. Nós vamos com Elton John, esse cara aqui é dos melhores, e um dos maiores clássicos do Elton John, essa que a gente toca agora, Goodbye, Yellow Brick Road.

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Rádio Camboriú é uma melhor do que a outra. Che Garotos, é problema meu, Che Garotos. Mas que coisa, minha cabrinha, não é problema seu, é problema deles. Do Che Garotos, teve Cássia Heller com Malandragem. Quem sabe ainda sou uma garotinha. É, galinha, garotinha, né? Garotinha, galinha. Também tivemos o Elton John com Goodbye, Yellow Brick Road. Essa é a sua Rádio Camboriú.

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7: O português estava tomando banho e falou: Maria, me traz um shampoo, por favor. A Maria foi lá e levou o shampoo pra ele. Dali aí um minutinho ele já falou: Maria, me traz outro shampoo aí. Ele falou: ah, mas eu acabei de levar o shampoo pra você. Ele falou: não, não, esse aqui tá escrito que é pra cabelo seco e eu já molhei o cabelo.
8: A tarde bacana não para. E você, claro, que está aqui junto comigo, viajando, curtindo a mil por hora, a nossa Rádio Camboriú.

disco. Aqui tem uma versão que talvez você não conheça. E essa versão que eu vou tocar pra você aqui agora, a música é linda demais. É do Eric Clapton, chama-se Tears in Heaven. Essa música muito linda. Aqui tem Eric Clapton com Roxette juntos. Quando que você imaginava ter uma versão dessa, né, cabrinha? Então vamos com Roxette e Eric Clapton com seu Tears in Heaven.

Mato Grosso e Matias com Imã, aqui na sua Rádio Camboriú, a rádio que todo mundo ama. É como um imã dessa música aí, né? Vai atraindo tudo que é de bom aqui pra gente. Mato Grosso e Matias teve Barão Vermelho, Amor, Meu Grande Amor, Barão Vermelho, que está em turnê nacional agora, comemorando, né? Comemorando anos de carreira, Barão Vermelho com a sua formação original. Olha, pra ficar mais original, só se o Cazuza fosse vivo, se o Cazuza estivesse junto. Mas era aquela banda que tinha o Cazuza como vocalista. E o Cazuza saiu, ficou o Frejá como vocalista. E essa é a banda Barão Vermelho, que tá fazendo shows pelo Brasil. Deve passar agora, no mês de, não sei se é junho, julho, agosto, vai passar aqui, vai tocar em Floripa também. Barão Vermelho, em sua turnê agora com a formação originalíssima. Quero mandar um abraço lá pro meu amigo Roberto Frejá. Tem um foto com ele lá no meu Instagram. Acho que tá no Instagram, né? Se não tiver, eu vou colocar lá. Enquanto eu vou agora pro intervalo, é isso? Não, tem música? Não, vou pro intervalo, né? Vamos pro intervalo. E eu já volto daqui a pouco. A Rádio Camboriú não para porque tem o WhatsApp da Rádio Camboriú.

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0: Oi, tudo bem por aí, gente boa? Como é que você está nessa tarde bacana de segunda? Só na boa, né?

0: abraço, tem mais gente pedindo alô e abraço. Eu vou mandar um beijo, um abraço aqui pro Lindenberg, tá sempre ligadão, Lindenberg, carimbolas aqui, ó. Um abraço pro Júnior de Gaspar, quero lembrar aqui do nosso amigo Paulo Salovski, tá sempre ligadinho na programação em Balneário Pissarra, meu vizinho, meu amigo pessoal, Paulo Salovski, muito obrigado pela sua participação, esse merece tudo de bom. Quero lembrar de mandar um abraço aqui também pro Fabiano Silva, pro Erlon, Giovanni, o André Augusto, Lucas Santana, Luiz Fernando e Laércio do Estaleirinho. Um abraço pro Rafael, Rafael de Andrade, o Samuca, Gilmara da Maia, a Dilza também tá por aí. Hoje, a Dilza, um beijo pra você e um carimbão aqui, ó. Claro, não posso esquecer. Quero mandar um abraço pro Douglas Azevedo, mandar um alô pro Walter Prete, pro Elosman da Paraíba, carimbão aqui, ó. A Paraíba todinha está ligada na nossa programação através das ondas sonoras do rádio do Elosman Silva. Aliás, Elosman Souza, desculpa, Elosman. O que a gente vai trazer agora pra tocar? Opa, esse cara aqui não canta. Esse cara aqui, ele é, não é um voz, é uma rota, uma voz grossa desse cara aqui. Quero fazer às vezes aqui, trazer pra você curtir junto comigo, cabrinha. Barry White, olha o vozeirão do cara. Just the way you are.
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Rádio Camboriú, detonando em audiência, trazendo uma das músicas mais tocadas dos anos 80, que quem lembra, nossa, eu era criança, eu tinha o quê? 14 anos de idade, quando essa música fazia sucesso. Eu lembro do meu primeiro emprego, nunca imaginava que eu ia trabalhar em rádio. Aí eu ouvia essa música que você acabou de ouvir aqui agora, Ego Trip, Viagem ao Fundo do Ego, me embreiei na Mata Virgem. Nossa, essa música é linda demais, sensacional como a gente relembra o passado, né?

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3: A eleição para a presidência do Senado Federal deverá acontecer apenas em 1º de fevereiro, mas as articulações para definir quem sentará na cadeira mais importante do poder legislativo já começaram. O presidente do Senado, eleito para um mandato de 2 anos, também comanda o Congresso Nacional, cabendo a ele a convocação de sessões conjuntas entre deputados e senadores para, por exemplo, análise de vetos presidenciais. Ele é o terceiro na linha sucessória da presidência da República, após o vice-presidente da República e o presidente da Câmara. O atual presidente, senador Davi Alcolumbre, foi eleito presidente em 1º de fevereiro de 2025, retornando ao comando da casa após 4 anos e sucedendo Rodrigo Pacheco. Alcolumbre já havia presidido o Senado entre 2019 e 2021. Favorito desde o ano anterior, Alcolumbre formou uma ampla aliança que reuniu o governo Lula e partidos do Centrão, além de legendas da oposição. O apoio inclui desde o PT até o PL. Para 2027, Alcolumbre desponta como candidato à reeleição para a presidência do Senado. Lembrando que em uma derrota histórica para o governo recentemente, o plenário do Senado rejeitou no dia 29 de abril a indicação do advogado-geral da União, Jorge Messias, para ocupar o cargo de ministro do STF. Foi a primeira vez desde 1894 que os senadores rejeitaram uma indicação do presidente da República ao Supremo. Da redação da Camboriú FM, Jeane Munaretti.
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9: Tarde bacana que não para, não parou, você continuou porque você está na melhor. 90.1. Eu sou Kleber Massaneiro, junto com você então. Amém.

a mais uma segunda-feira, um brinde a mais uma semana que já começou e começou com tudo. A gente comemora, celebra alguma coisa importante hoje? Deixa eu dar uma olhadinha aqui. Hoje a gente comemora o Dia Nacional do Reggae. Olha o dia do Reggae, Reggae Music. É, galinho? Hoje é o dia do Reggae, Dia Nacional do Reggae, celebrado hoje, dia 11 de maio, no Brasil, em homenagem a um dos gêneros musicais mais marcantes do Brasil e do mundo, que é o Reggae. É o Reggae, que chique. Essa data reconhece a força cultural do Reggae, sua mensagem de paz, resistência e valorização da identidade negra e periférica. O Reggae, mais do que um estilo musical, o Reggae tornou-se então um movimento cultural associado à liberdade, à crítica social e a busca por igualdade. O reggae. Por que foi escolhida essa data no Brasil? Faz referência, claro, à data de falecimento do cantor Bob Marley. Faleceu nesse dia em... Quando é que foi que o Bob Marley faleceu? 11 de maio, né? Muitos anos, né? Considerado o maior ícone do reggae mundial. A homenagem foi oficializada no Brasil em 2012, né? Quando o governo, né, então presidente Dilma Rousseff, por, através de uma lei, sugeriu que esse dia fosse o aniversário, fosse o dia do reggae, aniversário de morte de Bob Marley. Ele faleceu em 1981, gente, aos 36 anos, em Miami, nos Estados Unidos, vítima de um melanoma que se espalhou para outras partes do corpo. Na verdade, é câncer. O câncer dele era no pé. Era no pé, gente, você não tem ideia. Mesmo com uma carreira relativamente curta, Bob Marley tornou-se um dos artistas mais influentes da história da música mundial. Você sabia que o reggae surgiu na Jamaica, né? Isso a gente sabe, né? Na década de 60, influenciado por estilos como ska, rocksteady, o gênero reggae nasceu ligado à cultura Rastafari e rapidamente ganhou destaque pelas letras com forte conteúdo político, social e espiritual. O ritmo é caracterizado por batidas marcantes e cadenciadas. Lembra como é que é o reggae, né? Destaque pra guitarra, pra bateria, pro baixo, que é muito marcante também. Um ritmo lento, dançante, viajante, letras de reflexão social e espiritualidade. A própria origem da palavra reggae é frequentemente associada ao movimento ritmo de guitarra, alternando batidas pra baixo e para cima. Eu adoro reggae, sou muito fã do reggae, por isso que eu sempre digo, Bob Marley é o homem. Quando eu toco o Zig Marley, eu sempre digo assim, ó, o filho do homem. Não é? É assim mesmo, gente. Enquanto isso, eu vou trazer música, pena que não vai ser um reggae que eu vou tocar aqui agora, mas a gente vai com uma do Hathaway, Rock My Heart. Essa é a sua Rádio Camboriú, onde a gente toca o que você gosta nesse Dia Nacional do Reggae.

Músicas do passado, músicas do presente. Na programação da Rádio Camboriú, rima com Selena Gomez, Baby Calm Down, Calm Down. O nome dessa música muito bacana, foi um grande sucesso de 2024 para 2025, para quem não lembra. Também tivemos o Roberto Carlos com Jennifer Lopes, Chegaste, ouvi da tua boca um chiqueiro. Não é chiqueiro não, é te quero, né, cabrinha? Também teve Haraway com Rock My Heart, lá no comecinho do bloco. Onde a gente vai agora? Lógico, pro nosso intervalo rapidão, fique com a gente, você está na Rádio Camboriú.

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essa é a tarde bacana. Olha lá. Bacana mesmo é ter você junto comigo na tarde bacana, que ninguém tá sozinho não. Opa! Todo mundo segura na mão de todo mundo aqui, você não está sozinho, você está na Camboriú. Eu sou o Kleber Massaneiro fazendo a sua alegria nessa sua tarde de segunda-feira. Segunda-feira já é um dia meio tristinho por natureza, porque é segunda-feira. Hoje amanheceu triste, frio. Eu não sei se é triste, se essa é a palavra correta, eu acho que não, né? É tão gostoso o friozinho, inverno, a gente anda encasacado, né? A gente tá no outono ainda, nem estamos no inverno, mas é gostoso. Eu adoro andar encasacado de jaqueta de gorro. Eu tô aqui com um gorrinho verde, por sinal. Eu adoro esse meu gorro aqui, um verde escuro, verde musgo, assim. Mas o que é que a gente vai trazer agora pra curtir, hein? Quem tá ouvindo Emílio Santiago agora, Aquarela do Brasil. Um pagodinho gostoso num grande clássico na voz de Emílio Santiago.

passa pela Rádio Camboriú, Taki Hard, com These Dreams. These Dreams, essa música é linda, né? Curto demais These Dreams. Ouvimos também o Emílio Santiago com a clássica Aquarela do Brasil, versão sambinha com Emílio Santiago.

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1: Camboriú FM 3:33.
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Janeiro, já tô aqui de novo. Na verdade, nem saí daqui, eu tô sempre por perto, você sabe, né? Você já tá me seguindo no Instagram, você? Ainda não, segue lá no Instagram, @kleber.macaneiro. Pode ir seguindo no Instagram, eu vou seguindo você também. Pode chamar, bater papo, conversar, eu respondo todo mundo aqui, não tem essa. Não tem essa de estrelismo, aqui a gente responde todo mundo, né, cabrinha? Todo mundo igual lá no Instagram, todos são meus amigos no Instagram. Quanto mais gente eu tenho me seguindo, mais gente eu tô seguindo. Tanto que eu sigo mais gente do que me segue, porque eu sigo todo mundo que me segue. Pode olhar lá. E se você tá me seguindo e eu ainda não tô seguindo você, chama lá pra conversar de Kleber. Tô te seguindo, você não tá me seguindo ainda. Que história é essa? Eu já vou seguir você também, né, galinho? Não, o galinho eu não sigo, não, porque galinho não tem Instagram. Vamos de música? Max Martins e Jessica Tirtok com o clássico San Francisco.

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Olha quem chegou, Zé Neto e Cristiano, eu ligo pra você. Opa, nesse dia do reggae. Pera que não deu pra tocar o Bob Marley. Meu balaião não separou um Bob Marley hoje, cabrinha. Danada, cabrinha. Amanhã a gente dá um jeito de tocar aqui, ó. Se o balaião não separou hoje, se sobrar um espacinho, a gente toca, né, Cuco? É verdade, meu Cuco que diz tudo aqui. O Cuco tocou, diz que tem que tocar. Eu vou agora já direto pro nosso intervalo, porque na Rádio Camboriú o tempo não para, o tempo urge, o tempo voa. E tempo aqui, meu amigo, é música no seu rádio.

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0: Sim, sou eu mesmo, Kleber Massaneiro, levando alegria à sua tarde bacana, como sempre.

Olha, se tem uma coisa que eu sempre faço é agradecer todo mundo que ouve a Rádio Camboriú, você que está ligado junto com a gente em todos os lugares, mas eu preciso realmente agradecer, mandar uma alusão especial para todos os motoristas de aplicativo, aqueles que estão aí, ó, trabalhando, levando passageiros norte, sul, leste, oeste, faroeste. Até ontem eu tava conversando com o motorista ontem, ele me contava, né, poxa, como é bom a gente andar no carro assim, todo limpinho, bonitinho, cheiroso, né? Poxa, aí vem às vezes um passageiro com o pé sujo de lama, não dá nada, a gente depois manda lavar e tal, mas é muito bom a gente respeitar também, afinal de contas o motorista de aplicativo não é nosso funcionário, tá? Ele está nos fazendo um favor de nos levar onde a gente precisa por um precinho mais em conta, né, Galinho? É verdade. Tá aí, ô, cadê o Galinho? Ah, tá aí, pensei o Galinho tinha se perdido aí, tinha entrado no carro. Então eu quero agradecer todos os motoristas de aplicativo pelo seu empenho, deixar o carro sempre limpinho, bonitinho, levando todo mundo, ar-condicionado, às vezes tem ali uma balinha, um chiclete, é muito bacana. Muito obrigado a todos e principalmente obrigado, motoristas de aplicativo, por levar a Rádio Camboriú junto com você e agradecer ao seu passageiro que tá aí, ó, né, cabrinha, curtindo a nossa programação. E pra você que tá de boa, vamos relaxar um pouquinho agora, curtindo, viajando nas ondas da Camboriú com You Too, With or Without You, que você ouve agora.

Rádio Camboriú, dando um show de audiência. Ana Castela, Quero Camboriú. Essa menina é demais, Ana Castela. Disse que ela já arrumou outro namorado por aí, né? Será que ela tá com outro namorado já mesmo? Vamos saber logo mais aí. Também tivemos Kid Abelha nesse bloco, Nada Tanto Assim. E U2 com With or Without You. Só clássicos, hein? Só clássicos e grandes músicas na nossa Rádio Camboriú. Muito obrigado pela audiência. Tarde bacana, não para, continua.

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2: O Supremo Tribunal Federal, STF, virou tema da campanha presidencial neste ano. Pré-candidatos ao Palácio do Planalto estão apresentando propostas de reforma do Poder Judiciário que incluem possíveis mudanças no STF, como a criação de mandatos fixos, uma nova forma de escolha dos ministros e o fim das decisões monocráticas, ou seja, individuais. Essa discussão ocorre também dentro da corte. O ministro Flávio Dino propôs uma reforma com 15 eixos. Entre as medidas estão a revisão de competências do Supremo e outros tribunais superiores, alterações na tramitação de processos eleitorais e mudanças na lei penal para punir com mais rigor irregularidades envolvendo juízes, procuradores e advogados. O presidente do STF, ministro Edson Fachin, defende a criação de um código de ética para guiar a atuação dos integrantes do tribunal. Juristas e cientistas políticos afirmam que o Supremo virou tema de campanha eleitoral porque ganhou maior protagonismo político nos últimos anos. Segundo os especialistas, a exposição aumentou porque a corte passou a tomar decisões sobre regras constitucionais que não foram resolvidas pelo Congresso. O STF é o órgão máximo do judiciário e tem como principal função guardar a Constituição. Isso significa que é dever da corte dar a palavra final sobre a validade de leis, proteger direitos fundamentais e decidir conflitos entre os poderes quando é acionada. Da redação da Camboriú FM, Jeane Munaretti.
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pronto. Com certeza absoluta, é a primeira. Sou eu, Kleber Massaneiro. E você, de onde é que você está ouvindo a Rádio Camboriú? Eu quero saber de onde é que você ouve, se você está pertinho da gente, se você está longe, se você está em Balneário Camboriú, Itajaí, no Vale do Itajaí, alguma cidade da nossa região, Itapema, Porto Belo, pode estar na região da Grande Florianópolis, por que não? Região de Joinville, norte do estado, nas praias do interior. Eu quero saber de onde é que você está ouvindo a Rádio Camboriú. Eu quero mandar aquele abração, quero mandar aquele carimbão assim, ó. Um carimbão bem carimbado pra você lá no fundo do seu coração, porque ouvinte fiel da Camboriú é carimbado. Enquanto você vai mandando no nosso WhatsApp ou no meu Instagram, no @kleber.macaneiro, também pode mandar no WhatsApp, claro. Você vai mandando, me dizendo de onde é que você ouve a Rádio Camboriú. A gente vai subir o som, subir o tom com a Loki, Third Life, a música Hear Me Tonight, uma que você ouve aqui na Camboriú com muito gosto.

Camboriú, é a gente levando música até você em todos os lugares. Oxinelli com Baby Come Back. A gente ouviu que mais o Coração Pirata com Roupa Nova, uma versão de 99, né? Quase anos 2000. Tem tantas versões dessa música e essa é uma versão da versão do próprio Roupa Nova. E a gente ouviu lá no comecinho Hear Me Tonight com a Loki Third Life. Tá curtindo de boa? Claro, você está na

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no bom sentido, é claro, né? 90,1. Uma tarde bacana fica muito melhor quando você está ouvindo a Rádio Camboriú. E aqui na Rádio Camboriú a gente só leva energia positiva até você, já percebeu, né? Aqui não tem essa de baixo astral, isso aí, coisas ruins, jamais, jamais. A gente só quer levar alegria pra todo mundo o tempo todo. E o que que é alegria pra você? É música boa. E o que que é música boa? É estar na Rádio Camboriú, é deixar rolar músicas como Teddy Swims, Blinding Lights.

João Lucas e Marcelo, eu quero tchu, eu quero tchá, olha eles aí. Um clássico dos clássicos do sertanejo mais recente. Recente que eu digo que não é aquele sertanejo antigão, aquele raizão, né? Eu quero tchu, eu quero tchá, tchá, tchá, tchá. Que mais que a gente ouviu aqui? Luca, tô nem aí, boa. E também Teddy Swims com Blinding Lights. Isso que eu tô falando pra você. Essa é a super programação da sua rádio Cambu.

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7: Camarada chegou no amigo dele e falou: escuta, você sabe o que é bom pra formiga? O amigo falou: ah, formiga gosta de açúcar, mel, coisa doce, né? Falou: não, seu burro, quero saber, é algo que mata formiga. Ele falou: então compra um tamanduá.
8: Opa, de onde? Balneário Camboriú, meus amigos. Eu sou Kleber Massaneiro, sempre com você nas ondas da sua rádio. De onde? Sobe o som, estamos aqui na Quinta Avenida, um dos lugares mais legais de... É, meus amigos, a nossa tarde bacana tá indo nessa. Temos mais uma meia horinha ainda de programação e dá tempo de você que tá chegando agora. Não chegou tarde, não. Você chegou na horinha certa pra curtir muita música boa ainda. A programação da Camboriú não para. E nós temos agora quem? Calvin Harris com Dua Lipa.

Márcia Lourinha Bombril. Esse é aquele clássico dos Paralamas pra deixar todo mundo agitado, ninguém ficar parado nessa nossa tarde fria, geladinha de outono, com cara de inverno, né? Aquela frente fria que foi-se embora e deixou frio pra gente. Frente fria, gente, é chuva, tá? É chuva. O frio geralmente é uma massa de ar polar que chegou e deixou tudo frio carregado como tá aqui. Teve cincelo bonito lá na serra, né? Muito gelo em tudo. Você já ouviu falar no cincelo, Galinho? É, quem acompanha a previsão do tempo aqui em Santa Catarina, né? Ronaldo Coutinho, Peter Scheuer, a turma toda já sabe que a gente fala muito de cincelo aqui em Santa Catarina. E é um fenômeno onde tudo fica meio congeladinho. Fica muito bonito, gente. Lá na serra, serra de Santa Catarina principalmente. O que é diferente da geada, né? Geada é uma coisa, cincelo é outra. Bom, já tocamos aqui os Paralamas pra aquecer você. Teve Calvin Harris.

0: Camboriú FM, 17 para as 5. 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
0: É sensacional, então. Vamos juntos na Camboriú.

primeira em seu coração. Meus amigos, eu sou o Kleber Massaneiro, quero agradecer a todos por mais uma segunda-feira, mais uma semana começando, e nós estamos juntos com toda a nossa alegria, toda a nossa energia aqui na sua Rádio Camboriú. Não é verdade, minha cabrinha? É claro que é. Muito obrigado, gente, um abraço apertado pra todo mundo, tudo de bom. Amanhã vou estar de volta a partir das 3 horas da tarde. Amanhã quero tocar o nosso sininho aqui algumas vezes amanhã, porque cada vez que toca o sino, é ouvinte novo chegando, conhecendo, curtindo a Rádio Camboriú. Amanhã o sino vai tocar mais vezes. Um beijo grande, um abraço apertado pra todo mundo, bom descanso, bom trabalho pra todos, um bom cafezinho que a gente nem tomou ainda, mas eu tô com meu cafezinho aqui, ó. Olha aí, ó, tô mexendo ele aqui, já vou dar uma golada no meu café, me aquecer também um pouquinho, quando a gente vai com Ultra na T, Free, a última de hoje, abrindo o último bloco, não é a última música, abrindo o último bloco da tarde bacana, Ultra na T. Beijo, gente, tchau e até amanhã, 1 hora da tarde, eu espero você aqui na Rádio Camboriú.

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2: Astronautas da missão Apolo 12 relataram ter observado fenômenos anômalos não identificados durante a missão na década de 1970. O piloto Alan Bean descreveu ter observado por meio de um telescópio a bordo da aeronave partículas e flashes de luz navegando pelo espaço e escapando da Lua. Fotos e relatos dos tripulantes foram divulgados pelo governo Trump nesta sexta-feira, dia 8 de maio. Os arquivos são parte dos documentos federais dos Estados Unidos sobre objetos voadores não identificados, os conhecidos OVNIs, e a vida extraterrestre, reunidos pelo Departamento de Guerra norte-americano. Segundo o documento da NASA, os astronautas da Apolo 17 também relataram ter observado fenômenos anômalos não identificados em três momentos distintos durante a missão. Lembrando que um OVNI ou objeto visto durante um UAP não significa necessariamente a presença de vida extraterrestre. A nomenclatura significa que não foi possível identificar a origem e que não é possível determinar uma explicação plausível para o fenômeno. Da redação da Camboriú FM, Jeane Munaretti.
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2: 5:17.
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1: 5:49.
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1: 6 e 4.
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5: O presidente dos Estados Unidos, Donald Trump, afirmou em uma entrevista exibida neste domingo que um eventual ataque ao Irã poderia ser concluído em até 2 semanas, atingindo cada um dos alvos restantes no país. Ele também disse que a República Islâmica já estaria militarmente derrotada. A entrevista com a jornalista Sharon Exxon, gravada na semana passada, também trouxe críticas à organização do Tratado do Atlântico Norte, OTAN, que Trump classificou como um tigre de papel. Ele acusou aliados dos Estados Unidos de não terem apoiado a campanha contra Teerã. Os comentários foram feitos após o Irã afirmar neste domingo que respondeu a uma proposta dos Estados Unidos para encerrar o conflito iniciado em 28 de fevereiro, após ataques americanos e israelenses. Segundo a agência estatal iraniana, o Irã enviou aos Estados Unidos sua resposta à proposta para encerrar a guerra no Oriente Médio, por meio de mediação do Paquistão. A resposta iraniana se concentra em pôr fim à guerra e garantir a segurança marítima no Golfo e no Estreito de Hormuz. As negociações também envolvem a possibilidade de um acordo temporário para reduzir as hostilidades e assegurar a circulação de navios na região, enquanto um entendimento mais amplo é discutido. Apesar disso, a tensão na região segue elevada, com registros de drones e novos episódios de violência no Golfo. Da redação da Camboriú FM, Jeane Munaretti.
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1: 6:20.
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1: 6:35.
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10: Perguntaram para um cachorro qual é o seu cantor preferido. O cachorro respondeu: latino.

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1: 6:49.
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1: 7 e 6.
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5: A ganhadora do Prêmio Nobel da Paz e ativista Narges Mohammad foi transferida para o hospital em Teerã mais de uma semana depois de ter sido internada, informou a sua fundação neste domingo. Sua transferência ocorre após dias de apelos de sua família e de outras pessoas que descreveram o seu estado como crítico. Sua fundação disse que ela obteve suspensão condicional da pena de prisão sob fiança. Não ficou claro por quanto tempo sua pena ficará suspensa, disse a fundação. Mohammad estava presa desde dezembro na prisão de Zanjan. Ela perdeu a consciência duas vezes e foi transferida para um hospital local em 1º de maio. Uma declaração de sua fundação compartilhada com a Associated Press disse que a suspensão condicional da pena não é o suficiente e que Mohammad precisa de cuidados permanentes e especializados. O advogado de Mohammad, Mostafa Nili, que reside no Irã, afirmou nas redes sociais que a ordem de transferência foi emitida após a decisão da Organização de Medicina Legal, médicos legistas indicados pelo governo, que declararam que, devido às suas múltiplas doenças, ela precisaria continuar o tratamento fora da prisão e sob a supervisão da sua própria equipe médica. A declaração acrescentou que deve-se garantir que ela nunca retorne à prisão para cumprir os 18 anos restantes de sua sentença. Da redação da Camboriú FM, Jeane Munaretti.
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1: 7:25.
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Camboriú FM. 7:39. 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

obrigado pela presença, obrigado pela energia de vocês, obrigado pelo carinho. Obrigado por estar aqui com a gente em mais um dia especial, mais uma noite especial. Que Deus abençoe nossos fã-clubes, nossos amigos, nossos familiares. Muito obrigado por somar com a gente toda essa noite.

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1: 7:53.
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1: 8:07.
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Camboriú FM. 8:22. 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
1: 8:35.
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7: O camarada saiu do boteco bem cambaleando, cambaleando, encostando pelo muro, assim, foi apoiando pelo muro. Aí passou um colega dele e falou: ih, tá feia a coisa, hein? Ele falou: feio, vai ser a hora que acabar esse muro aqui.

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1: 8:50.
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0: federal que movimentaram o país no dia de hoje. Boa noite.
1: Uma boa noite para você que nos acompanha em todo o país.
0: Segunda-feira, 11 de maio de 2026.
1: E vamos ao destaque do dia, Desenrola Brasil.
0: Quase R$1 bilhão já foram renegociados em uma semana de lançamento do programa.